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0: E aí, chonou?
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1: Essa vai pra todas as mamães. É de Sarandê.

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0: Essa moda é boa de
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2: Então vamos beber uma?
0: Bora. 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
1: O feijão e a flor. Deixa cair, maestro. Vamos lá.

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2: Ô Joel, chega aqui.
3: Fala, tchau.
2: A gente tá aqui no bar, junto com tantos amigos. Não vamos deixar uma mulher acabar com a nossa amizade.
3: Então vamos resolver essa história.
4: De trás!

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0: até uma sexta-feira, né? Todas elas.
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0: coisa linda! Eu bati palma porque eu achei maravilhoso.
1: Que lindo!
2: Que coisa linda, né?
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0: Jorge Henrique Rodrigo.
1: Jorge, tá aqui com você. Matheus, obrigado.
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1: 4:15.
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1: 4:16.

0: 4:30.
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0: 4:46.
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0: 4:48.

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6: Muito bem, estamos chegando no seu rádio a partir de agora. O Véio da Calça Preta tá no ar. 5 e 4, bom dia.

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1: Ai, ai, ai.
2: Já começa cedo,
1: pô. Sim. Ei, Ayrton, o que, que é isso, seu Ayrton?
2: Meu seu Ayrton?
1: É seu Ayrton, é.
2: Mas já começa chorando assim?
1: Chorando de manhã cedo.
2: Assim. Bom dia, seu Yô!
1: Bom dia, Valdecir.
2: Como é que tá as coisas?
1: Pai, você viu que eu tô andando sem bengala?
2: É, eu tô vendo o que que aconteceu.
1: É,
2: esqueceu a bengala em casa?
1: A bengala ficou.
2: É, meu. Não acredito.
1: Você viu?
2: Esqueceu por quê? Parou de usar
1: não,
2: bengala?
1: Agora endireitou, não precisa palma.
2: Não precisa mais.
1: Você mas fica nervoso, né?
2: Eu fico nervoso.
1: Você quer que eu ande com o pau na mão aí.
3: Não, ele é tentadinho. Esse é seu idiota.
2: Tem que andar todo dia, todo dia. Ei, o que é, burrichó? Como é que foi a semana do senhor?
1: Mas olha, te digo uma coisa, rapaz. Chupei essa semana. Comprei dois pacotes de bala, acabei com tudo.
2: Ah, eu já tava pensando que era outras coisas. Eu não sei.
1: Daí chupar é só chupar arificu.
2: Mas o senhor não. O senhor esqueceu que era do negócio do açúcar no sangue, não sei o quê?
1: Faz mal,
2: é? É claro. É, dizem que açúcar no sangue é igual companheiro, ó.
1: Companheiro?
2: É.
1: Você não pode chupar mais, né?
2: Não. É melhor o senhor ficar numa boa. Eita,
1: ó, velhinho, né?
2: Velhinho, né? 90, 92?
1: 93, vou fazer.
3: Mais de 90 anos? Parabéns.
2: Depois dos 90, ele não tem idade.
1: Não tem. Não faz nada, não faz mais.
2: Não faz nada, não.
1: Nada. Funciona mais.
2: Cada vez que o Clécio manda uma nota de falecimento, eu falei, não pode ser. Aí eu abri, que susto que eu levei.
1: Eu que levei um susto.
2: Por quê?
1: Porque eu vi... Ai, ai, ai. O moreninho deitado.
2: Aquele hoje, né? Não. Não tem negócio de moreninho deitado, não, senhor.
1: Por quê?
2: Não.
1: Você não deita?
2: Não, eu não. Eu sou um cara que...
1: Você gosta do Duroc.
2: É, né? Falar nisso, ele já deve ter levantado já, né?
1: Essa hora já levantou.
2: Ele foi tirar leite da mimosa.
1: Foi mimosa da leite também?
2: Oi, ó,
1: eu comprei um quilo de mimosa ontem no mercado, não dá leite nenhum.
2: Mas essa mimosa aí já vem prontinha já, né? Ou não? É doce de leite isso daí?
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1: Vamos parar.
2: Hoje é dia... Que dia é hoje, senhor?
1: Hoje é domingo, né?
2: É dia 23.
1: 23. Amanhã é teu dia.
2: De agosto não, tô fora.
1: Por quê?
2: No meu calendário não tem 24.
1: Mas seu Ayrton, tá querendo fazer um criame.
2: Seu Ayrton?
1: É.
2: Ai, já vem a música do lobisomem.
1: Mas ele quer fazer um...
2: 5 e 9.
1: Eu vou descer a escadaria. Foi embora.
2: Fica aí,
1: fica você.
2: Não, vamos colocar a música do lobisomem.
1: E um homem e duas mulheres. Sabe pra quem?
2: Um homem e duas mulheres.
1: Pogum?
2: É. Então vamos lá. Bom dia! Ih, o cara tá ali, ó.

0: Opa! Tá aí o lobisomem.
1: Por que você quer lobisomem?
0: Eu não, eu...
1: Fazer um criama, ele diz que lobisominho pequeno?
0: Ei! Lobisomem é a história que o povo conta.
1: O que que é isso?
0: É lendas urbanas.
1: Mas me contaram que você é?
0: Eu não.
1: Hã?
0: Eu sou um gato. Minhau!
1: É galo.
0: É galo? Opa! Isso aí, é do seu Inhô. Esse galo aí.
1: Galo você é, né?
0: É, eu sou.
2: Que velho, tentadinho. Esse é seu Inhô.
0: Olha, se você quiser economia, você vai aonde?
1: Mercado da Solé.
0: Isso, Mercado da Solé já está... Né? O pessoal já está lá trabalhando, já está na correria para fazer o churrasco de domingo, todos os dias.
1: E vende mais outra coisa. Sabe o quê?
0: O quê?
1: Pepino.
0: Pepino?
1: Você gosta?
0: Não, pepino. Ué? Pepino eu não gosto, não.
1: Por quê?
0: Porque pepino é só desse aqui. Esse aqui é um pepino legal.
1: Você tá querendo matar o velho.
0: Você,
1: né?
0: Quer matar o velho?
1: É.
0: Mate o velho, mate o velho. Bom dia pra quem já levantou agora. Quem será que tem coragem de levantar 5 horas da manhã, hein?
1: E eu que levanto 3.
0: 3? Por quê?
1: Ué.
0: Ih, só claro. Falar já começou a chegar claro. Aqui, ó. Vitelmo Maggi, eu tô 5 horas levantado já. O Thiago também já levantou. O Thiago.
1: Qual é, Thiago?
0: Do Clássico.
1: Também?
0: Tá esperando, não sei o que aqui.
1: Ô, Thiago, suma as casas aqui com o ADC, tá aqui.
0: Eu não, eu tô sossegado. Alô, São Jorge, Terezinha Corte também já tá de pé. Estão perguntando, será que tem sorteio hoje?
1: Mas sabe o que? Não precisa nem perguntar. Que eu tenho uma surpresa hoje.
0: Hã? Surpresa?
1: Uma surpresa.
0: De quem ganhou o vinho, hein? Não separou o vinho?
1: É o vinho mesmo.
0: Mas o vinho nós já demos.
1: Não, já tem mais vinho.
0: Ah, tem mais?
1: Tem mais. Aquele já pegou.
0: Já?
1: Já.
0: Ixi, não deu nem tempo dele desistir.
1: Não, quem é que vai? Você ganhando, você não vai buscar?
0: Vou. Então. Quer dizer, a linguiça que eu não fui.
1: Você não tá querendo a linguiça do cu, né?
0: Não é possível.
1: Não é possível.
0: É o Dilton, é culpa do Dilton. O Dilton me chamou lá porque mostrou uma televisão que o senhor levou lá. Já faz mais de 10 anos e não pega a tal da televisão.
1: Eu não levei televisão coisa nenhuma.
0: Diz que levou.
1: Deixa de ser mentiroso.
0: É uma várvora. A várvora.
1: Ainda?
0: É.
1: 6L6.
0: 6L6. E ainda preto e branco. Não
1: é
0: isso.
1: Essa é a saída. E a entrada.
0: 6.
1: 5. Eu não entendo?
0: É, entendo.
1: Eu não sou bom.
3: Eita, Silva está de volta.
0: É ele aí, ó.
3: No varandão da Casa Grande.
0: Então, daí o senhor levou a televisão lá e ele foi me mostrar, eu não acreditei. Eu falei, mas e pra que daquele tamanho? Parece um baú?
1: Baú. Ah. É um furgão.
0: É um furgão?
1: Ué.
0: E vai fazer o que aquilo lá?
1: Ué? Entra. Tudo com a mulherada entra lá.
0: Ah, até por isso.
1: É.
0: Porque o Dilton falou que conserta qualquer coisa. Agora, essa ali tá difícil, hein?
1: Hã? Ele conserta coisa nenhuma. Eu levei lá pra ele consertar, disse que ele não conserta mais.
0: Mas isso aí também tá. É a válvula. Não tem válvula, eu acho, né?
1: Não é.
0: Não tem válvula pra essas coisas.
1: É só o pino.
0: É só o pino. Daqui a pouco a gente volta. O Dilton Eletrônica aqui em São Miguel do Iguaçu conserta qualquer coisa, tá? É desde.
1: Não, qualquer coisa ele não consegue.
0: Sim.
1: Não.
0: Forno, micro-ondas.
1: Ah,
0: máquina de pão. Que mais que eu vi lá que ele conserta? Televisores.
1: E vende corda também.
0: Vende corda.
1: Mas,
0: cabo corda, de microfone.
1: Mas aí não é corda pra você matar, né?
0: Não. É corda de violão.
1: Ah, de violão.
0: Daqui a pouco a gente volta depois dessa do velho falando de corda. Mas eu tô dentro.
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0: Aonde?
1: Lá na Fazendeiro.
0: Onde é que é a fazenda?
1: É, eu vou comprar uma pra mim.
0: Mas é brilho ou algodão que você vai comprar?
1: Não, é algodão.
0: Fazenda em metro, né?
1: É
0: tipo de fazenda que você vai comprar, né?
1: Antigamente falava isso, né? Hoje em dia é pano.
0: Naquele tempo meu pai ia comprar corte de calça, paletó, fazia um paletó, calça,
1: e hoje
0: camisa, tudo pra gente, né?
1: É, e aí a fazenda.
0: Só cueca que não faziam naquele tempo.
1: Né? É mesmo?
0: Não.
1: Não usava, né?
0: Não.
1: Se eu pudesse, eu morava lá. Gente, olha, você pode participar da programação, tem sorteio hoje. Né? Hoje nós vamos fazer a ligação pra casa, na casa de quem nós vamos ligar hoje?
0: Nós vamos ver aí, vamos sortear aí, vai cair no sorteio.
1: Tem um falou pra mim, eu falei o quê? Nós vamos ligar na sua casa às 6 horas, ele, ó, vocês não se atrevam. Vocês não se atrevam que eu vou aí com o meu facão e já faço um zap zap. Eu falei, opa, zap zap é...
0: Aí, passa pra mim.
1: É, então, zap zap. 3565-1033.
0: Tá chegando o dia, né?
1: Tá chegando o dia.
0: Do meu, né?
1: É do aniversário já?
0: É.
1: De novo?
0: Outra vez? Eu fiz o ano passado?
1: O ano passado?
0: É.
1: E o senhor vai chegar até 90 e quantos?
2: Mais de 90 anos?
1: É isso aí.
2: Parabéns.
0: Não é 4, não, é 3.
1: É 3, né? Eu achei que era 4.
0: O Mariano falou comigo agora.
1: Ah, é? Falou.
0: Que ele vai fazer um almoço pra mim, é pra convidar você lá.
1: Opa!
0: Mas é pra comer grama!
1: Ah, não, então não quero, não. Eu não quero porque esse almoço aí eu tô de regime. Você conhece regime?
0: É pra comer menos grama, né?
1: É regime é pra ficar magrelo. Fala nisso, senhor, andou tomando umas injeções aí no joelho? Como é que é a história aí?
0: Tomei, tô caminhandinho sem bengala já.
1: É, eu vi. E funciona mesmo.
0: Funciona.
1: E quanto tempo dura?
0: Bom, você vai ficar duro. Você quer saber?
1: Eu tô falando da injeção.
0: E o que você pensou que era?
1: Então, mas eu. É que daí a sua perna ficou dura, né?
0: A perna ficou dura.
1: Então, mas quanto tempo? Vai que o senhor passa o efeito da injeção e o seu brugudu.
0: Amolece?
1: É, e cai no meio da estrada, e daí?
0: Ah, bom, então, pessoal, ele acode eu.
1: Ah, é?
0: É.
1: Deixa pra cair lá naquela loja lá.
0: No qual loja? Ah, não.
1: Na Oriente.
0: Ah, não, Oriente não.
1: É, deixa pra cair.
0: Ali.
1: Não.
0: É. Hã? Loja de cachorro.
1: Não, na Oriente. Na Oriente do Valduga. Não é Oriente?
0: Não foi lá que eu caí.
1: Não?
0: Não, eu caí. Ah. Caí naquela outra ali. Na frente.
1: Cinderela?
0: Cinderela.
1: Meu Deus. E daí, e agora... O senhor pode passar tranquilo que cair não vai mais.
0: Não, né?
1: É.
0: Já arrumaram a rua aí, agora tá bonita a rua, né?
1: Não, tá quase terminando ainda. Quase terminando. Ué,
0: mas eu passei ali, tá pretinho.
1: Pretinho. Silva está de volta. Ainda não.
3: No varandão da casa.
1: Olha, gente, você pode entrar, você pode participar e pode vir aqui na nossa rádio.
3: E vim pra varanda.
1: Enquanto isso...
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1: Enquanto isso...
4: O padre foi visitar o pessoal na roça, né? Fazia visita de rotina. Aí encontrou com uma mocinha puxando uma vaca numa corda. Puxando a vaca e... Só a benção, seu vigário. O padre, Deus abençoe, minha filha. Aonde é que vai indo com essa vaca? É, seu vigário, eu vou levar a vaca pra cruzar com o boi. Aí o padre falou, nossa, o seu pai não podia fazer isso? Não, tem que ser o boi mesmo.
0: Ei, Marcinho.
1: Depois dessa aí...
0: É, você...
1: 5
0: Era dias. Você lá que tava puxando a vaquinha?
1: Não, eu tô fora. A mulher...
0: Ah.
1: O padre que não entendeu. Eu era o padre.
0: Ah, você que era o padre.
1: É, eu não tinha entendido.
0: Né?
1: Mas depois aí entendi certinho.
0: Ah, sei.
1: E o sucesso musical é na Jornal. Essa é lá do fundo do baú.
0: O que é isso?
1: Música velha.
0: O rapaz não subiu a escadaria, né?
1: Ainda não. Você vai vir aí?
0: Viu? Não, não. Vai cobrar eu.
1: Ah, não, ainda não.
0: Não abre a porta.
1: Não vou abrir a
0: não
1: porta.
0: Não libera a porta.
2: Que hora que esse programa vai acabar?
0: 8 horas da manhã.
1: Daqui a pouquinho. Bom dia, bom dia.

0: É a nossa programação de domingo, né, senhor? Domingo, pé de cachimbo.
1: Cachimbo de rodo. Bateu no touro, né?
0: Bateu no touro.
1: E o touro era valente?
0: Era.
1: Agora... Bateu naquele, no tenente.
0: É, eu não sei essa
1: que
0: daí.
1: O tenente era fraco, caiu no buraco. E o buraco era fundo.
0: E acabou-se...
1: O mundo.
0: Eu não sabia disso, não.
1: Não?
0: Não me falaram essa... Como é que é? Esse aí é uma poesia?
1: Sei lá.
0: Eita, nós...
1: Ei, mas morreu bastante gente, hein?
0: Você viu aí? E eu tava procurando mais uns, mas não achei.
1: Passa Maia ali?
0: Sim.
1: Dá o ponte.
0: O sanfoneiro ali, é sanfoneiro, homem.
1: Isso aí é da funerária Safisul, né?
0: Isso. É, o pessoal que manda sempre nota de falecimento, né? O pessoal, procure meu amigo Clécius, né, se você está precisando.
1: Eu passo longe de lá.
0: Por quê? É só você procurar, meu amigo. A dona Yara, minha sogra, já está de pé, já está fazendo café. Quer ver que ela disse que o café já está pronto quando eu falo. E a dona Nadira também chegou por aqui. Oi, dona Nadira, bom dia.
2: Bom dia, senhor Silva. Bom dia, amigo Valdecir. É a Nadira. Gostaria de ouvir a música com Zezé de Camargo e Luciano. Irmão do Sol, Irmão das Estrelas. Tenha um bom dia. Um bom dia de domingo. E um bom final de semana. E que Deus os abençoe grandemente. O senhor Silvio e o meu amigo Valdeci. Programa maravilhoso. Adoro. E um bom dia.
1: Eu vou embora. Depois dessa aí eu tenho que ir embora. Hein? Já ganhei o dia.
0: Já ganhou o dia. Dona Nadira sempre participando da nossa programação aí. Alô, o Sidão quer falar contigo.
3: Bom dia, Valdeci. Bom dia, sonho. Cheguei agora caminhada, bicho.
0: Ah, chegou agora.
3: Gente, toca a mão de novo pra nós ouvir, viu? Se tiver sorteio, bota no sorteio. Se chegar a ganhar, você me liga, tá? Porque eu vou pra fora.
0: Ah.
3: Sem internet.
0: Ah, tá. O Sidão, acho que ele nem foi pra casa ontem à noite. Ele amanheceu no bar. Né? Ele fala que faz a caminhada. né, senhor?
1: É, caminhada eu faço eu.
0: É, caminhada faz o senhor. 5h39!
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0: Daqui a pouquinho, logo mais às 6 horas, começa a indicação do ouvinte. E nós vamos mandar pra você aquele recado legal e tocar a sua música aqui na sua rádio. Como é que é o nome da rádio, senhor?
1: Ué? Rádio Patrulha.
0: Daqui a pouco a gente volta.

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3: Que é eu? Sai do meio da rua, seu caipira!
4: Se educação fosse saúde, esse motorista já tava morto há muito tempo.
3: E aí? Isso aí por acaso é lugar de ficar parado, seu idiota?
4: Ah, vai jogar gelo, seu martelhado, vai. Você não é motorista, você é motorista, viu? Morto já. Que mulher, crindo, padre. A senhora, por acaso, saiu de alguma capa de revista, dona mulher?
5: Está falando comigo, é?
4: Agora eu tô, sim, senhora. Que mulherão bonito. Isso é mulher de fazer gago e radiar futebol.
5: Quem? Eu?
4: É a senhora mesmo, né? Mulherona bonita que chega em pé a ser uma provocação. Mas se a senhora fosse capinha, essa hora eu já tava aqui feito o maior burro da paróquia.
5: Mas afinal, o que é que o senhor quer?
4: Dona mulher, eu tô que não aguento mais de vontade de casar e eu não encontro mulher pra ser minha marida. Não estará por acaso a senhora com vontade de ser nora da minha mãe?
5: Eu?
4: É.
5: Mas o que é isso? Não, o senhor está brincando, não está?
4: Eu estou falando sério, dona mulher. A senhora não está com vontade de contrariar Montemônio aqui com o palhaço, não? A senhora não quer ser genra do meu pai?
5: Mas não é possível. Eu estou achando o senhor muito engraçado, francamente.
4: Engraçado, engraçado é bêbado procurando incêndio para ceder o cigarro, né? Mas que mulher formosona. A senhora não é pó de mico, mas dá comichão em qualquer um, né?
5: Ora, não diga tolices, o senhor está exagerando.
4: Eu tô abrindo o livro da verdade, dona mulher, casa com eu, vai.
5: O senhor não tem namorada?
4: Namorada pra mim é difícil, dona. Eu tô que nem bolso de bêbado, né? Não tem dono. Por causa de mulher, eu já tô ficando lelé da cuca, né? Eu já tô tirando mancha de onça com benzina, né?
5: Mas é verdade mesmo, é? É tão difícil assim arranjar uma namorada?
4: Namorada pra mim é mais difícil do que engomar colarinho de chope. Casa com eu, dona mulher.
5: Mas eu sou feia.
4: Ah, mas não faz mais, né? É como diz o pai, cachorro com fome não quer saber se o osso é bonito ou se não é.
5: O senhor é completamente maluco.
4: Maluco? Maluco é burro que entra em fábrica de mortadela, né? A senhora não quer mesmo ponhar o meu sobrenome na sua assinatura?
5: Escute aqui, por que o senhor não vai procurar uma namorada, vamos dizer assim, na praia?
4: Naquele festival de Mocotó? Eu já fui, mas não adianta, dona. Tá difícil de arranjar, né? Lá tem um balaio de mulher bonita, mas ninguém quer saber de mim, né? Por causa de mulher, eu tô me virando mais que roleta de quermesse. Cada coisa, dona mulher.
5: Puxa vida, mas logo comigo. O senhor não está vendo que eu sou assim baixinha, sou feia, eu sou até antipática.
4: Ah, não faz mais, dona. É como diz o pai, né? Pra quem é formiga, qualquer pingo d'água é lagoa, dona.
5: É possível.
4: Ai, só o jeitão provocante dela, né?
5: Ah, que é isso?
4: Só de braço tem duas arrobas. É filé mignon de encher caçarola.
5: Não diga bobagem. Eu, afinal de contas, eu não entendo o senhor. É aparentemente assim, bonzinho, talvez ingênuo, meio simpático, e não entendo dizer essas bobagens todas.
4: Mas tem que ser assim, dona. É como diz o pai, né? O gancho pra ser direito tem que ser torto, dona. Eu não posso ver mulher que eu misturo os pés, né? Mulher é a melhor coisa que tem no mundo.
5: É, né?
4: Mulher me agrada mais do que sorvete em mão de menino, né?
5: É, mas comigo não, viu? Eu digo a verdade. Eu tenho um noivo.
4: Noivo? É. Pulei da carroça agora. Já não tá aqui quem falou.
5: Mas você não precisa ter medo dele, né?
4: Não, mas não é medo, não, dona. Eu sou é prevenido, né? É como diz o pai, nesse mundo tem duas coisas que o homem não deve pegar. É trem correndo e mulher dos outros, né? Mas não faz mais, um dia vai cair rolinha na minha arapuca, né? Comigo é assim, mexeu comigo, eu pego!
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6: De volta! É, eu prego fogo!
7: Eu não quero mulher desse tipo aí.
6: Não?
7: Não.
6: Ah, o senhor pula da carroça?
7: Braço de 2 toneladas?
6: Aham, uhum. E o senhor pula da carroça também?
7: E já foi fora.
6: Hã?
7: Uhum. Não, vou deixar pro seu Ayrton.
6: Do seu Ayrton?
7: Ele que gosta.
6: É mesmo?
7: Uhum.
6: Seu Ayrton quer arrumar uma namorada?
7: É.
6: Eita, nós! E ele pra isso.
7: E é tem uma aí que tá ligando aqui direto.
6: Ah, é? É mesmo. A misteriosa.
7: Misteriosa.
6: Ué, que o Sidão quer agora?
8: Para de mentir, rapaz. Que nem a tua cara, rapaz.
6: Ué, para de mentir. É, o Sidão disse que nós estamos mentindo aqui. Deixa eu ver quem chegou por aqui. Bom dia! É, sou Cláudio Martins. Tô ligado na programação. Bom dia, Sanyo, e a todos que estão ligados aqui na jornal. Olha que maravilha, né?
7: Uhum. Tem que dizer de onde que vem, né?
6: Para nós. 6 horas.
7: Por causa do sorteio, né?
6: Isso. 6 horas nós já vamos começar a atender a galera, né? A partir das 18 horas.
7: 18 horas?
6: Não, é.
7: Você tá que nem o Jacinto,
6: Rafa? Eu tô que nem o Jacinto agora. Se tiver meio quilo de capim, ele falou que comia. Opa! Ué, será que o Rock tá andando por aí? Será? Quando o cachorro.
7: Ouvi falar que morreu 3.
6: 3?
7: É.
6: 3 cachorros?
7: 3.
6: Coitadinho do
7: Rock. De fome.
6: Olha o Rock, é o seu Yogi que tá falando isso aí. Né? Ah, e a caneta e a enxada vai pra quem?
7: Ah, daí é trabalhar, daí não é comigo.
6: Não?
7: Não.
9: Encontrou com uma enxada
7: aí,
9: fazendo...
7: Dá por severo, que...
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6: Então vamos lá, 5h55.
9: 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E ainda por desaforo lhe passou uma repreensão.

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1: Bom dia, querido povo de Deus. Hoje, dia da Assunção de Nossa Senhora, Maria Assunta ao Céu. Eu aproveito para parabenizar a todos os religiosos, as religiosas, na educação, na caridade, na formação do povo de Deus. Filhos e filhas, nessa semana nós vamos pedir a cura interior. Por isso, hoje é domingo e a maior cura recebemos na Eucaristia, não esqueça da missa. Em nome do Pai, do Filho, do Espírito Santo. Amém. Senhor Jesus, o dia começa, a labuta continua. E lembramos, Senhor, Mestre, que curaste corações, o homem todo e todo homem. E é por isso, Senhor, que nas primeiras horas deste dia, queremos pedir a cura interior. Na Tua presença, colocamos os corações aflitos. Peço, Senhor, cure as más lembranças que provocam tormento em meu coração. Peço, Senhor, que a Tua misericórdia e os raios curativos possam curar os meus traumas que me afetaram na infância e ao longo da vida. Senhor Jesus, Tu conheces os problemas e eu coloco todos os meus problemas, desafios do dia de hoje, no coração do bom pastor. Te peço, ó bom pastor, pelas chagas abertas em teu corpo, em teu coração, cure as feridas que estão no meu. Cura as feridas de minhas lembranças, a fim de que nenhuma delas me faça recordar com dor, angústia e preocupação. Cura-me, Senhor. E como fruto desta cura que eu consiga perdoar, e o perdão que me liberta, que eu consiga perdoar todas as pessoas que me ofenderam e me machucaram. Dai-me, Senhor, a cura interior como fruto do perdão. Senhor, curai os males físicos do corpo, as feridas abertas, essa dor que lateja, essa parte que a medicina não resolve, mas com fé, uma luz brilhará. Senhor, e eu te louvarei e exaltarei o teu nome. Senhor, no dia de hoje, eu me coloco na tua presença e peço: aceite-me, purifique-me e santifica-me, Senhor. Rezemos juntos. Pai nosso, que estais no céu, santificado seja o vosso nome. Venha a nós o vosso reino. Seja feita a vossa vontade, assim na terra como no céu. O pão nosso de cada dia nos dai hoje. Perdoai as nossas ofensas, assim como nós perdoamos a quem nos tenha ofendido. E não nos deixeis cair em tentação, mas livrai-nos do mal. Livrai-nos do mal. O Senhor esteja convosco. Ele está no meio de nós. Que a bênção de Deus nos livre do mal. Que a bênção de Deus recaia sobre nós. A água, a roupa dos enfermos, as fotos de família, sobre este dia que começa. Em nome do Pai, do Filho e do Espírito Santo. Amém. Dai-nos, Senhor, a cura interior. Até amanhã.

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4: Que velho atentadinho, esse é seu Inho.
5: Ah, você não deixa nem a gente dormir um pouco.
6: Isso não é hora de dormir não, senhor. Nós estamos trabalhando agora. Ah. Agora que vem a correria agora. O alemão não vai poder vir, viu?
5: Por quê?
6: Ele tá gripadinho. É? Ele pegou um resfriado, ele e a esposa
5: dele. Os dois?
6: É, os dois. Aí eles estão de molho. É molinho. Tem que ficar em casa, no quentinho, gostoso. É. Ele e a esposa. Ele mandou um recado aqui, ó. Aviso da calça preta que nós não vamos poder ir hoje. Estamos gripadinhos.
5: Mas e daí como é que fica?
6: E agora não fica. Quem tá de aniversário essa semana que passou foi a Meire, né? A mãe do meu amigo Ricardo.
5: Daí da Valduga?
6: É.
5: Ela tava de aniversário?
6: Tava de aniversário.
5: E nem convidaram nós, né?
6: Não, ela é. Eu passei lá por acaso e ela tava recebendo um presente da colaboradora, né?
5: Aí eu perguntei. Ah, você é mentiroso, rapaz.
6: Na verdade.
5: Você tava fuçando lá para comer um pedaço de bolo,
6: não,
5: né?
6: Não, eu tava lá. É porque a Meire, ela disse que tem aquela idade, mas eu não acredito. Eu acho que ela tem uns 39.
5: 39.
6: É, porque não é possível. É, ela parece uma menina.
5: O Ricardo tem quanto?
6: O Ricardo?
5: É.
6: O Ricardo, não sei, mas deve ter uns 20 e pouco.
5: Cada perna.
6: Não fala isso não, que o Ricardo tá escutando lá.
5: Mas é para ele escutar mesmo.
6: Ele vai querer relatório depois.
5: Não.
6: Hã?
5: Ele é gente boa, rapaz.
6: É mesmo?
5: É.
6: Muito bem. Vamos atendendo o ouvinte a partir de agora.
5: Vamos.
6: Você já pode mandar a sua música 3565-1033. E está no ar a partir de agora a indicação do ouvinte.
3: 3565-1033.
5: Mas eu quero dar um recado primeiro.
6: Então pode dar, vai lá.
5: É o seguinte, você está com vontade de comer um cachorro quente?
6: Hã?
5: Tá?
6: Eu tô.
5: Aonde que nós podemos encontrar um cachorro mais gostoso mesmo?
6: Dizem que é no Dogão.
5: Dogão. É, mas e esse que passa aqui do Rock aí, que passa aí, não é quente?
6: É quente também, do Rock não. Esse aí é cachorro de verdade.
5: De verdade.
6: É o salsichão. Salsichão é ali no meu amigo Dogão. O Dogão que abre todo final de semana e abre dia de semana também, né?
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6: É, à noite sempre.
5: E onde é que fica o endereço?
6: É perto da internet?
5: E... Mas você te digo uma coisa.
6: Depois dessa, só Sérgio Reis.
5: É ali pertinho, na Assembleia de Deus, rapaz. É.
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5: Olha aí, olha.
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6: É?
5: Conhece esse aí?
6: Conheço.
5: É meu primo.
6: É, eu
5: não sabia?
6: É mesmo?
5: É.
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5: Primo e irmão.
6: Sérgio Reis.
5: Mas mentiroso, né?
6: Sérgio. A Nath tá aqui escutando o programa.
5: Tá em Curitiba?
6: É. Oi, Nath, bom dia pra você.
5: Mas eu quero mandar uma música pra ela.
6: É mesmo? Olha, você vai participando, 3565-1033, vai pedindo a sua música. É sucesso!
5: Sabe qual é a música que eu quero mandar pra ela? Aí já era.
6: Aí já era. Eita, nós. Valeu, um abraço. Vamos lá, Chitãozinho e Chororó.

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1: Quase 6h26, né? Bom dia.
2: Já?
1: É, a hora passa. Atenção! Olha o galo já tá cantando. Eita, pirpico na cocó.
2: E aí? Eu quero mandar um abraço aí pro meu amigão, que tem uma cinta que te digo uma coisa.
1: Cinta?
2: É, uma cinta que nem... aquele põe em cavalo, como é que diz?
1: Ah, arreio?
2: Não, mas tem uma coisa que joga assim, que é prender. Prender o arreio lá.
1: Aham.
2: Certo? Tem uma fivela que aí não passa na porta aí.
1: Opa!
2: É. Chama-se o Chico do Rancho. O Rancho do Chico.
1: Ah,
2: Rancho
1: do Chico.
2: É. É. Sabe quem mais está ligadinho conosco?
1: Quem?
2: Ô, rapaz, não é possível. O Edson da Solé.
1: Grande,
2: tá
1: Edson.
2: Tá ligado.
1: É, também
2: aqui. O pai da Soler, o pai da Soler também tá ligado conosco. Seu Carlitão, seu Amaro, o Brandão, olha, rapaz, homem da Bandioca, o Mariano, o Dilto aí, da Eletrônica também, tá ligado conosco, hein?
1: A Nath.
2: A Nath.
1: Lá de Curitiba. Oi, Nath.
2: Seu vídeo aqui da Cinderela.
1: Opa.
2: E a esposa dela.
1: Tilaco.
2: E aquela moça que trabalha ali, como é o nome dela, The Night.
1: É, e o Tilaco?
2: Tilaco, José.
1: É o Tilaco.
2: O José Pintor também tá ligado.
1: Ah,
2: aí.
1: O Zé Pintor. Alô, Zé Pintor.
2: É. E o Macedo. O Macedo também tá ligado conosco. Eletricista.
1: Muito bem.
2: E mais quem?
1: Oscar. Alô, Oscar. Tá curtindo a programação? Bom dia.
3: Ô, Valdir, bom dia. Bom dia, minha Silva. Tudo bom? Tudo tranquilo, Oscar? Já estamos na escuta do programa desde as 5h30, tá bom? Toca pra nós aí, música com Tião Carelho, Pardinho. Justiça Divina.
1: Justiça.
3: Beleza, parceiro? Agradeço aí pra todos os ouvintes que estão na escuta do programa de vocês, tá bom, parceiro?
1: Beleza. Antes tem a música da Dona Nadira, lembra?
2: Eu lembro.
1: Zezé de Camargo, Luciano Nuar.

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0: Já estamos de volta aqui na nossa programação. Pra você, meu amigo, pra você, minha amiga. Olha, o alemão tá lá curtindo a programação, hein? Também tá curtindo a programação com... Alô, com... Por aqui, o Davi Souza já mandou recado. É, também a Nath, lá de Curitiba. É, chegando também o seu Assírio Severo. Alô, seu Assírio Severo, bom dia.
1: Valdecir e a Silva, que é de São Jorge Severo. Toca para nós assistir Pancada de Amor, eu acho que é com Gino e Gino. Tá? E se a Tere deu bolacha aí para botar no sorteio, sorteia para mim um pacote de bolacha para mim. É, que ontem eu não pude ir lá pegar bolacha, né? Certo? Não, toca e oferece para todos que estão assistindo o programa de vocês aí, tá? Certo? Teu programa aí é muito bom de manhã cedo pra gente assistir esse programa de vocês aí, tá? Certo? Obrigado se for atendido.
2: Ei. Já dei a cabeça do galo pra ele. Já...
0: Meu amigo Severo, curtindo a programação. É, deixa eu ver aqui, o meu amigo Davi Souza também. É, bom dia, Rádio Jornal, estamos na escuta. Bom dia, aqui é a Grazi de São Jorge. Manda uma música aí para nós, agora, domingo de manhã. Oi, Grazi, bom dia, seja bem-vinda à programação.
3: Bom dia, senhor, bom dia, Valdeci, a Islanda. Eu quero mandar Casinha da Vovó.
0: Casinha da Vovó.
3: Se possível. Eu quero oferecer para todos os amigos e ouvintes, se tiver sorteio, participar do sorteio.
0: Som dela tá alto.
3: Só que se eu ganhar, mande aí, porque eu tô indo para um velório.
0: Ah, tá. Muito bem. Olha, você pode participar, você pode pedir a sua música, né, senhor?
2: Isso.
0: E se você quiser, né, conhecer mais o nosso mercado, tem que ir aonde, senhor?
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2: E aquele churrascão também.
0: E aquele churrascão
2: só
0: também.
2: Só que não faz diferença o dele com o do Gilmar, né? É. Um tá lá embaixo, outro tá lá em cima.
0: É isso aí.
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2: Falei com o Cum agora.
0: Então, ele
2: tá
0: pediu...
2: brabo.
0: Por que que ele tá brabo?
2: Ele tá lá no...
0: E também você ligou ele quatro horas pra ele?
2: Não, mas ele tá fazendo...
0: Ligou quatro
2: tá
0: horas?
2: Tá soltando barro, diz que...
0: Ah, é?
2: É, o que que é barro aí?
0: De certo, ele tá carpindo lá no sítio dele. E daí ele tá carpindo no meio do bar. Vai plantar arroz. Vai plantar arroz. E ele pediu uma música, né?
2: Pediu.
0: Então nós vamos
2: tocar. Com o Amado Batista, hein?
0: Isso. Castelo do Amor. Na sequência tem Justiça Divina. E ainda, pedido do meu amigo Antônio Pereira. Ah, Vestido de Seda. Essa não tem.
2: Acabou a seda, né?
0: Acabou a seda. Bom dia para você, 6h42, vai participando.

0: o seu Yogo está apaixonado, hein?
1: Eu também, irmão.
0: Por quê? Deixa eu mandar um abraço para a Sandra e para o Marcos, estamos curtindo a programação.
1: Então vai um abracinho, bem pequeno,
0: bem
1: né?
0: Bem pequeno.
1: Bem pequeno.
0: É, olha lá, deixa eu ver, mas tem mais gente aqui.
1: O Joel ali do restaurante está ligado conosco.
0: Alô, Joel. Aliás, o restaurante está bonito, hein? Eu passei
1: tá
0: por
1: bonito,
0: lá.
1: Está bonito, né?
0: Ô, oh, rapaz. É um cheirinho delicioso da comida caseira lá no meu amigo do restaurante aí. Né, o restaurante, é o restaurante do meu amigo Joel.
1: Joel. É Souza, né? Agora.
0: É Souza. Grande Joel. Um abraço especial para você. Seja bem-vindo. E ele vai ficar conosco mais um tempo aqui.
1: É, ele disse que vai propaganda. Ficar meio ano só.
0: Meio ano?
1: É
0: mesmo?
1: É. Restaurante. Eu tenho uma novidade boa. Depois Opa. Eu vou te contar.
0: Outra. É escondidinho?
1: Não, coisa melhor.
0: Ah, é? 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
1: E tem mais um aqui, rapaz, que sabe quem tá ligado conosco? O Tigrão.
0: E aí?
1: O Tigrão
0: o
1: tá
0: Tigrão?
1: Ligado. O Tigrão tá ligado conosco.
0: Vou mostrar que eu sou Tigrão. É aquela lá, não?
1: Eu tenho medo.
0: É, o senhor tem medo?
1: Tenho medo de Tigrão.
0: A dona Iris também tá ligada. Dona Iris, lá de Toledo.
1: Foi agora há pouco uma música lá pra Toledo aí.
0: É, bom dia. É, toda a escuta aqui do programa. Abraço a todos, São Miguelense. A vocês também. Valeu, dona Iris. Seja bem-vinda à nossa programação. O pessoal está participando.
4: Nilo Silva e Valdecir Gonçalves.
0: Ah.
4: Aqui é Rosalina Severo de São Jorge. Eu queria fazer uma homenagem para o meu marido, Assílio Severo.
0: Opa.
4: Que ontem ele completou 85 anos.
1: Quanto?
4: Eu queria 85. Que vocês tocassem a música para ele, que ele gosta. Entreveiro de Alegria.
0: Entreveiro.
4: E... é muito bom assistir o programa de vocês, mas eu espero que façam essa homenagem para ele aí, ó.
0: Deixa com nós.
4: E obrigado se for atendida.
1: Sabe qual é a música para ele?
4: Quero participar da premiação também.
1: Marvada.
0: Marvada?
1: Um pedacinho só para ele.
0: Qual?
1: Só um pedacinho.
0: Marvada?
1: Que Marvada.
0: Que é? Eu não conheço essa música.
1: Marvada. Ó.
0: Eita, nós.
1: Só um pedacinho.
0: Vamos achar aqui.
1: É, enquanto depois isso, nós damos uma música.
0: Vamos falar. Nilo
4: Silva e Valdecir Gonçalves.
0: Opa!
4: Aqui é Rosalina Severo.
0: É, aí, ó. A Rosalina Severo quer falar duas vezes aí, ó. É?
1: É. Ela gosta dele?
0: Uhum. Tá fazendo 85 anos.
1: Só? 85?
0: 85.
1: Cadê a perna?
0: Não, tá novo?
1: Tá novo, né? E eu, 93?
0: É?
1: Eu com 93.
0: 93 aí.
1: Tô com vontade de comer queijo, rapaz. Onde queijo? É que eu arrumo queijo, hein?
0: Queijo não tem.
1: Tem.
0: Aonde?
1: É, no mercado tem, só tem esse aqui, uai.
0: É.
1: Ó.
0: Só se pinga em mim.
1: Ê, Severo!
0: Pro Severo, pinga em mim?

0: Pega!
1: Eu acho que o Severo não vai gostar, não.
2: Achei uma bem boa, então, pra ele.
1: Vamos rodar a música dele, que ele agora de pinga de mim, ele vai ficar pra nervoso.
2: Não, mas...
1: É.
3: Que velha tentadinha.
2: É bom.
3: Esse é seu idioma.
1: Eu queria aquela mamarvada, pinga, aqui é minha trapa. Aqui é a bebê, eu bebo. Aqui bebo. Essa não tem mais. Entreveiro de alegria, 6h58 no seu rádio. Vá participando.
2: Daqui a pouco nós vamos ler o nome de vocês aí.
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2: Fala de volta aqui na programação Mara do seu rádio. Como é que é? Pirpir, Coracocor?
3: Eu tenho uma aqui que te digo uma coisa.
2: O quê?
3: A partir de agora você vai ser louco aí.
2: Aí, não, já tô doido aqui, ó. A Lenice Novelli já tá por aqui, a Marlene... Paulo já tá por aqui, a Neuza, que nós não atendemos ainda. Seu Nelson Friedrich, a Marileia Friedrich, o Mariano. Ué, Mariano? Mariano?
3: O que que ele quer?
4: Bom dia, senhor. Bom dia, Valdecir. Tudo beleza?

0: Um abraço pra vocês, bom programa. Deus abençoe vocês.
1: Glória Mariano mandou um abração pra nós aqui.
2: Já recebemos.
1: Bom dia! Gostaria de ouvir a música de Jacó e Jacozinho. E também participar do sorteio Darcy Novelli. Deixa eu ver aqui quem mais. Bom dia, quero participar do sorteio, seu Nelson Friedrich. Alô, Mari Leia Friedrich também está participando. Eita, pirpir, coracocor.
3: Bom dia, Valdecir, aqui é o Ednei Severo, da São Jorge. Gostaria de parabenizar o meu pai, o Severo.
1: Opa.
3: Que fez aniversário ontem, completou 85 anos. Eu ia pedir para vocês tocar a música Corpo Esgualepado para mandar para ele.
1: Coitado.
3: Mas daqui a pouco eu vou ter que descer lá, assar uma carninha para ele. Acho que ele vai me bater por causa de eu pedir essa música.
1: Eu tô desconfiado.
3: Então toca
1: mesmo.
3: Qualquer uma outra aí, bem campeira para ele lá.
1: Beleza.
3: Fazendo um favor aí. E obrigado e se for atendido.
1: Valeu.
3: Beleza? Um abraço e fique com Deus. E a netinha dele, a Tainá.
1: Oi, Tainá.
3: Tá mandando um forte abraço pra ele também.
1: Oi,
3: beleza?
1: Oi, Tainá. Faz tempo que nós não vimos a Tainá mais. Cadê a Tainá? Tem que mandar recado, tem Tainazinha. Deixa eu ver aqui. Bom dia, Valdecir. Quero participar do sorteio. A Marlene.
4: Bom dia, seu Valdecir e seu Anil Silva.
1: Marlene.
4: Queria participar do sorteio. E queria ouvir a música Toalha Branca, se for possível. Meu nome é Marlene. Marlene Camelo.
1: Muito
4: se for atendido, eu agradeço. Queria participar dos sorteios.
1: Tem mais gente aqui, mas aí daqui a pouco a gente vai atender.
2: Mas e agora? Fica por tua conta. Tem 100 reais pra sortear aqui, rapaz.
1: Eita, nós. Ah, não.
2: 100zão pra sortear.
1: Mas vai pra quem?
2: Erra. O alemão mandou aí agora pra vir sortear 100 reais aí.
1: 100?
2: 100 pra uma pessoa, hein?
1: Sem badalo.
2: Sem gargalo.
1: Sem badalo. Vamos então.
2: Uma notinha azul, né?
1: Isso.
2: Tem só, peixe nela, né?
1: É só mandar o nome e dizer que quer participar do sorteio.
2: Mas
1: que
2: vai direto pro sorteio. Apura, porque logo nós vamos embora.
1: Isso. A Cleusa, bom dia. Gostaria de participar do sorteio. Já começou. Alô, Marlene também. Casa da vovó. Quem pediu essa?
2: Eu não fui.
1: Lourenço e Lorival. Eita, nós.
2: E vou mandando, hein?
1: Vai mandando. 3565-1033 pra concorrer. Não é onça, não, né?
5: Oba!
2: É um peixão.
1: É o quê?
2: Peixe.
1: É um peixe. Vamos lá, então. Casa da vovó atendendo a galera.

0: dia.
1: Aí pra você que tá ligadinho na nossa programação.
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1: O Estúdio 104 sempre é na night aqui na Jornal, né? E agora nós estamos no nosso programa, o programa gostoso do seu Inho Silva, o velhinho.
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1: Ah, bom dia, o Edivaldo lá da Cacique, quer participar do sorteio? Deixa eu ver quem mais tá por aqui, enquanto o seu Inho foi tomar uma água. É, eu quero participar do sorteio, a Tainá, né? É, está sem celular. Ai, Tainá, um abraço para você, mas já tá participando do sorteio, viu, Tainá? Um abraço, seja bem-vinda. Tá desejando aí um feliz aniversário a todos que estão ligados. Bom dia, aqui é o Edivaldo. Eu já li o Edivaldo, né? É muita gente agora. Opa, bom dia, é o Cláudio. Tá participando do sorteio, Cláudio. Alô, você! Clayton Luiz Ronier.
4: Bom dia, aqui é a Júlia. Eu queria participar do sorteio.
5: Ah. Aqui da Nova Brasília.
4: Aqui da Nova Brasília.
1: Ah, Júlia da Nova Brasília.
4: Seja um bom dia.
1: Muito bem, Júlia lá da Nova Brasília, baixinha. É, tá participando do sorteio. Um abraço pro Ivo. É, Damian, né, também. A Sandra, um abraço pra vocês. Clevenil de Minonso já está participando do sorteio. O seu Ari Minonso também está ligado. É, o Laírton Detone está ligado. Seu José Reitman e Dona Janete Reitman sempre curtindo a programação. É você curtindo aqui, ó. 3565-1033. Nós estamos sorteando o quê, senhor?
6: Cenzão.
1: Hã?
6: Cenzão.
1: Cenzão. Mas tem mais sorteio também.
6: Pois é, mas o negócio é o seguinte. É. Ninguém ligou, né?
1: Ninguém ligou.
6: Não, com 100, não, ninguém falou do 100.
1: É, ninguém falou do 100.
6: Ninguém falou do 100, né?
1: Só que é participar do sorteio.
6: É, sorteio.
1: Já tá no meio.
6: O 100 é separado.
1: 100 é separado?
6: Separado,
1: sim. Ah, então
6: tomara que ninguém ligue.
1: Por quê?
6: Porque daí fica... Só tem um pra nós.
1: Ah, não. Que isso, meu?
6: 50 pra mim e 50 pra você.
1: Aí é bonito, hein?
6: É? O alemão fica bravo.
1: O alemão fica bravo, né, dona Nadira?
7: Eu compro o queijo. Bom dia, Nadira Carminato. Gostaria de participar do sorteio do Alemão Imóvel.
1: É!
7: Obrigado.
1: Viu?
7: Bom domingo.
1: Viu? Ela fez propaganda do Alemão Imóvel.
6: Tem que falar, né? Porque senão...
1: Ah, é isso.
6: Aí, aqui, apareceu ali a fotografia de um queijinho, um pedacinho de queijo pra mim ali.
1: O que o senhor quer aqui? O senhor é rato agora? Virou ratito?
6: É rato, é que come queijo.
1: É ratito?
6: Não sabia disso.
1: É, essa é a história que o povo conta. Chega de bater palma. Chega de bater palma que o senhor já tá nervoso com esse negócio de palma aqui, né?
6: Faz aquela música lá, rapaz.
4: Castelo de Sonho.
6: Só um pedacinho.
4: Esse é seu Inho.
6: Só um pedacinho, Castelo. Só um pedacinho.
1: Só um pedacinho?
6: É pra alguém que...
1: Pra alguém
6: que... Só um pedacinho, nada.
1: Eu não tô achando música nenhuma hoje. O que tá acontecendo?
6: Ih, rapaz.
1: O que tá acontecendo aqui? Ué, não tá. Ué, eu vou ter que falar com o Andrezinho. Aí, ó. Não tá vindo?
6: Tá. Quer que eu vá lá?
1: Deixa eu ver aqui.
6: Deixa que eu vou lá.
1: Quem canta Castelo do Sonho?
6: Amado Batista, rapaz.
1: Amado Batista?
6: É.
1: Não é Amado Batista, não. Já tocou?
6: Não, só um pedacinho.
1: Aí, ela tá dizendo que já tocou a música hoje.
6: Já, né?
1: Quando toca a música, não toca duas vezes?
6: Não, três. Você não toca duas vezes? Café na boca?
1: Ai, meu Deus do céu. Deixa eu ver aqui.
6: O Zé Pintor também tá viajando, né?
1: Tem mais gente entrando aqui. Um abraço para a Silmara. Alô, seu Antônio. Também o seu Sebastião está participando aí da nossa programação. Todo mundo quer esse, né?
6: O quê?
1: Essa grana. É a Estrela dos Sonhos?
6: Castelo.
1: Não tem nada.
6: Chega.
1: Tá feio aqui. Tá feio.
6: Só um pedacinho.
1: Olha, não tá nem saindo.
6: Não, né?
1: Peraí, deixa eu ver. Já nós tocamos. Peraí, deixa eu ver o que tá acontecendo com o computador aqui.
6: Eu tô querendo falar com o Juninho no meio.
2: Obrigada do sucesso.
1: Juninho da Saúde. Pera um pouquinho.

0: Agora que vem o castelo do sonho,
1: rapaz. A Neuza tá ligadinho também na programação. Vamos lá então. Essa aí? Não ia sair nunca.
0: Tá travado?

0: Tá aí, pra você que tá ligadinho na nossa programação, Mara!
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0: Vamos ver quem é
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0: Alô, Alemão Imóvel. Um abraço especial. O Clayton já respondeu. Dr. Clayton Von Ner, do Martinello, tá curtindo a programação. A minha amiga Nath também já tá por aqui. Alô, Neuza, fala aí, minha filha. Nós não estamos atendendo telefone hoje. Deu probleminha aqui, ó.
2: Não vou ligar mais. Pega as fotos pra você e tá com a música do namorado chamado Batista, tá, né? Aí eu trouxe pra todos que vai curtir seu programa, tá bom? Não,
0: tá bom.
2: Lá em Curitiba.
0: É, o programa
2: do seu... Adeus, liberdade.
0: Isso, o programa do seu Nhô. O seu Nhô tá aí? Não, ele tá... O seu Nhô só tá na moleza agora. Ah, tá aí. Bom dia, quero participar do sorteio. A Vera Bordim, conhece, senhor?
3: Conheço.
0: Ó... Bom dia, manda aí um abraço aqui para nós da Cacique, a família Viana. Eu sou o Ednei Viana e gostaria de participar do sorteio. Toca aí, meu velho pai. Velho pai? Seu Nelson.
4: Bom dia, Yossil. Toca a música do Sérgio Reis, Menino da Porteira. Eu já mandei pro sorteio daí.
0: Beleza, então. Tem mais gente, eu tá subindo aqui, ó. É, bom dia, quero participar do sorteio do Alemão Imóveis. Viu, senhor? Aí, ó. Alemão Imóveis e aqui na nossa programação. Bom dia!
3: Tá arrumando as coisas aqui, que tá até complicado no meu celular, né?
0: Ah, tá arrumando as coisas?
3: Tô aqui, ó.
0: Ai, meu Deus do céu. É muita gente, hein?
5: Participar dos R$100 do Alemão Imóveis.
0: Eu, quem? Quer participar dos R$100 do Alemão Imóveis? Alô, minha amiga Andriele, tá curtindo a programação? Oi, tio, levantei cedo hoje pra escutar o programa. Tô desde as 5 da manhã e eu acredito que ela tá desde as 5 da manhã. Toca do outro lado da cidade, bom dia. É, olha, turma animada essa daí, quero participar do sorteio do Alemão, hein, imóveis. A Marli Mouro, muito bem, do outro lado da cidade, pra nossa baixinha que acordou cedo. Ah, acredita, senhor? Tem 10 aninhos, vai acordar 5 horas da manhã? Ah, dá licença.
3: Eu tenho também 93
0: anos. Mas o senhor acorda, né?
3: Acorda não, eu não durmo.
0: Ah, não dorme? 7h26, vamos lá.

0: É, o senhor também voltou sem felicidade?
1: Tá chorando.
0: Tá chorando?
1: Pô.
0: Por quê? Tem mais gente aqui, ó. Alô, você que tá ligado, seja bem-vindo à nossa programação. Pir, pir, coracocor. É você curtindo aqui a nossa rádio. 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
2: Bom dia, aqui é o Cão Rafael, né? Ah. Aí eu queria participar do sorteio pra ganhar os 100 reais.
0: Ei.
2: Se fosse possível me colocar, coloque.
0: Eita! A criançada acordou agora.
1: Ah. Até eu me acordei.
0: É mesmo? Um abraço aí pro garoto.
1: Só o Wilson, motorista aí, que leva nós lá pra Cascavel, que não acordou, né?
0: E não?
1: Não.
0: Não, já deve ter acordado já.
1: Será?
0: Eita, nós. E eu quero pegar a carona pra ir pra Cascavel também.
1: O que você vai fazer lá? Lá não é lugar de você.
0: É, eu tô doente. Deixa eu ver quem mais tá por aqui. Seu Ari Minoso, seja bem-vindo. Ele mandou responder que é o Alemão Imóveis. É, quem tá mais por aqui curtindo a programa? Bom dia, tudo bem? É a Maria Lima, querendo participar do sorteio também. É a Inês. Oi, Inês, tudo bem? Bom dia, quer participar do sorteio? Deixa eu ver aqui. É... Oi, sou Helena Tress. Quero participar do sorteio dos 100 reais. Bom dia para todos. É, todo mundo gosta dos 100 reais, né?
1: Mas quem é que não gosta? Até eu.
0: Ah.
1: Eu sou bobão?
0: É, até o Valério Novelli, rapaz. Aqui, ô, Valério Novelli. Esse dia eu vi ele lá no pronto atendimento. Eu tava doentinho. Ah, não, a minha filha tava doente, seu Yoga.
3: O programa só toca música velha, né?
0: Às vezes. 7h35, já voltamos.
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0: Eu tô ligado. Você tá ouvindo? Eu tô ouvindo. Domingão com o seu Inho, é aqui na programação, sempre das 5 até as 8. O Bein tá no ar.
1: Tô com fome.
0: Tá com fome. Eu tenho que trabalhar até as 10 horas, tá com fome? Hã? Tá com fome por quê?
1: Com vontade de comer queijo.
0: De novo?
1: Ué, eu não comi ainda?
0: Pipico na concorda. Quem que tá por aqui? Antônio Carlos. Alô, Antônio Carlos. O Toninho. Conhece o Toninho?
1: Qual é, Toninho?
16: Bom dia, meu pessoal do querido São Miguel do Iguaçu.
0: Opa!
16: Que é o Toninho, filho do João Moreira.
0: Opa!
16: Um abração pro Mariano da Grameira, seu Minonso. Todos os entes queridos aí de Sapezal. Meu amigo Tunico, da Mecânica Dois Irmãos.
0: Eita!
16: Um abraço também para os meus irmãos, meus familiares, minha mãe Marlene Aparecida Moreira.
0: Eita, nós!
16: Meus irmãos Edson, Roberto, Márcio, Luzia, Maria.
0: Uma galera, hein?
16: Entes queridos.
0: Um abraço para você, meu amigo Antônio Carlos. Está lá em Sapezal, Mato Grosso.
1: Mato Grosso?
0: É, conhece?
1: Não, lá eu não conheço.
0: Daí eu conheço lá. Eu sou Andréia, quero participar do sorteio do Alemão Imóveis. Alô, bom dia, quero participar do sorteio. Isso aí. Bom dia, quero participar do sorteio, né? É a Adriana. Adriana, gente, tem 621 ouvintes ainda que vou ter que atender. Bom dia, eu quero ganhar os 100 reais. Como é que eu vou atender todo mundo aqui? Eu já vou... Falta só 15 minutos para terminar o programa.
1: Eu estava dando uma olhada no meu 600 e quanto?
0: De 621 foi semana passada. Agora deu 675.
1: Certo. E tem mais ali no meu celular também, rapaz.
0: É mesmo? Eita, nós. E não vai dar para falar o nome de todo mundo?
1: Não.
0: Senão nós
1: vamos... Está tudo computado ali,
0: tá,
1: né?
0: Está tudo computado aqui. Está tudo guardado, tudo aqui numa boa. deixa eu ver, alô Helena Tressa, alô Valério, o Clayton, também a minha amiga Nath, a Neuza, a Terezinha, o Nelson Friedrich, Islanda, Crevenilde, ixi Maria, a Graziane, a Fernanda, a Vanicinha, a Taizinha, tem mais gente aqui chegando aqui, ó. Eita, gente. Bom dia, quero participar do sorteio. É a Leane. É Leane? Deve ser. Pera aí um pouquinho aqui. Vai pra vinhetinha. Essa é a Jornal.
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0: E você com seu Nho Silva, o veinho da calça preta.
19: É você participando da programação.
0: Aí, Gabi. A Gabi tá animada hoje. A Taizinha que tá desanimada hoje, porque machucou a patinha. A Taizinha machucou a patinha, daí é por isso que ela...
20: Vai caçar um serviço.
1: Eu não.
0: Vai, é possível caçar um serviço. Alô, Iliane. Deixa eu ver. Ilene, meu Deus do céu, essa letra é muito pequena. Quem é que botou essa letra aqui no computador?
1: Eu não fui.
0: Alô, Helene, o nome dela é difícil de falar, viu? É Colomberg também, por aqui no... Bom dia, bom dia, divertido este programa. Vocês são cheios de gracinhas. É o velho que é cheio de gracinhas.
1: É o velho.
0: Olha o que o Asilo quer de novo.
21: Valdeci Gonçalves. Eu pedi aquela música ali, Pancada de Amor com Gino e Geno, vocês não tocaram pra
0: tocou.
21: E quero participar do sorteio do 100 real lá do Alemão Imóvel, tá? Certo? Beleza. Obrigado se for atendido.
1: Tocou a música?
0: Não tocou, não vou estar bravo lá. Nós esquecemos da música do homem. 7h45, vamos tocar rapidinho, porém a gente vai pro sorteio.
1: Vamos.
0: Senão o homem não vai...
1: Fica bravo lá.
0: Tá de aniversário, ele merece.

0: Ei, mas essa, será que essa aqui que é a pancada de amor do homem? Hein? Não é essa pancada de amor, não. Será que... Hã?
1: Não.
0: Eu não achei que aquilo pediu. Bom dia, quero participar do sorteio. Oi, bom dia. Eu e meu esposo Wilson Welter estamos escutando, oferecendo o programa e as músicas de vocês todos que estão ouvindo a programação, tá? Pode colocar o nome dele para concorrer aos 100 reais. Vou colocar aqui, ó.
1: 713.
0: Isso, quero participar do sorteio, Eliene. Ah, muito bem, já vai. Tá bom, fechando agora, encerrou, porque falta 10 minutos para você, meu amigo, para você, minha amiga, já escutar a nossa missa do dia, né? Faz o chamigo aí.
1: O negócio é o seguinte: posso respirar agora?
0: Pode.
1: Posso.
0: Respira.
1: Fundo. Então vamos os primeiros prêmios lá.
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1: Eu canto e você vê o nome da pessoa, né?
0: Isso.
1: E daí vocês vão pegar lá com o gaúcho do Manaí. Mas não amanhã, porque amanhã não estou aí para passar a ordem para ele. Só terça-feira, né?
0: Só terça.
1: É porque eu vou para Cascavel amanhã, daí eu não passo a ordem para ele.
0: E o Atos aqui tá...
1: E o Senzão, nós já vemos aí, fazemos o pix pra ele, né?
0: Isso, vamos lá então. Pode ir.
1: Canto?
0: Canta.
1: Eu vou cantar 54.
0: 54 lá embaixo. Lá embaixo que eu falo, lá em cima no começo.
1: É.
0: Deve ter, participou lá quase 5 horas. Aí saiu já aqui. Meu amigo, é uma amiga, Rita Dutra.
1: Ué?
0: É uma amiga.
1: Uma amiga. E é minha também, né?
0: É tua também?
1: Eu, claro.
0: E aí? Rita Dutra, próximo número, pode falar aí.
1: 156.
0: 156, vamos lá. 156 saiu aqui. Evandro Geller. Evandro.
1: Geller.
0: Evandro.
1: Quase. Pensei quase que ia
0: Gallery.
1: Aquele outro lá.
0: Mais um número.
1: Então vamos com mais 485.
0: 485 lá em cima. Vamos lá, peraí. Saiu aqui, é uma moça, Franciele Martins.
1: A Franciele. Eu queria conhecer ela.
0: É? E o delegado também.
1: É, o delegado eu não quero.
0: Mais um número aí, ó.
1: Então vamos lá em cima.
0: Opa!
1: 714.
0: 714, espera um pouquinho. Aí, saiu 714. Vamos sortear Vitelmo Maggi.
1: Ih, rapaz, isso é que é parente do homem.
0: Dê uma imagem.
1: E a cerveja também.
0: É a cerveja.
1: Isso.
0: Te deu bem.
1: É o vinho, né?
0: É o vinho.
1: É o vinho.
0: Dê uma imagem.
1: Não, o vinho vai vir agora.
0: É. Pra quem que é que vai ser?
1: Vamos, agora um vinho.
0: Vamos lá,
1: eu canto
0: então.
1: O número, eu sei.
0: Isso.
1: 600 e teu número, 24.
0: Não, tô fora desse número aí. Nem acredito.
1: Quem?
0: Clayton Luiz Valnier.
1: Ah! Vai pegar com o gaúcho lá.
0: Clayton Luiz Valnier, quem não conhece, mas ele só, é lá do Martidelo.
1: Só terça-feira, né?
0: Só terça-feira.
1: Terça
0: e agora é a hora do
1: fila. 100 prata, agora é comigo.
0: 100 milhão.
1: 100 mil, Léo. Então,
0: vamos lá.
1: Canta o número você lá.
0: Eu vou cantar o número. Deixa eu ver. De todos que ligaram, um abraço especial para vocês. Seja bem-vindo à nossa programação. 148.
1: 148.
0: Vai lá procurar.
1: Roda. Douglas Ribas.
0: Douglas ligou. Nossa, participou e era. 6h48.
1: Daí, entra em contato conosco aqui para nós já Fizemos daqui, você vai pegar esse dinheiro, o Pix para você.
0: Tá beleza, bom? Então.
1: Então, domingo que vem...
0: nós estaremos de volta com mais um programa Varandão.
1: Da Casa... não é da Casa Grande, é, né?
0: Não é da Casa Grande?
1: Não é Casa Grande.
0: Varandão.
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0: Aprendeu agora? Aprendi agora. Eu já tô até sem ninho.
1: É? É.
0: Pássaro sem ninho, vamos lá.
1: Esse aí é pro homem aqui.
0: Isso.
1: Como é que se chama ele?
0: Parabéns pro Severo que tá de aniversário hoje.
1: Esse aqui é do prefeito.
0: Ah, do prefeito? Do
1: prefeito.
0: Ah. É. Qual dele?
1: O Severo já mandei uma música.
0: Ah, já mandou? Vai, então tá. Tchau, vamos lá.
4: Meu bem, se eu for.
5: Que velho cantadinho. Esse é

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0: Bendita sois vós entre as mulheres, e bendito é o fruto do vosso ventre, Jesus.
1: Santa Maria, Mãe de Deus, rogai por nós, pecadores, agora e na hora de nossa morte. Amém.
0: Ave Maria, cheia de graça, o Senhor é convosco. Bendita sois vós entre as mulheres, e bendito é o fruto do vosso ventre, Jesus.
1: Santa Maria, Mãe de Deus, rogai por nós, pecadores, agora e na hora de nossa morte. Amém.
0: Ave Maria, cheia de graça, o Senhor é convosco. Bendita sois vós entre as mulheres, e bendito é o fruto do vosso ventre, Jesus.
1: Santa Maria, Mãe de Deus, rogai por nós, pecadores, agora e na hora de nossa morte. Amém.
0: Ave Maria, cheia de graça, o Senhor é convosco. Bendita sois vós entre as mulheres, e bendito é o fruto do vosso ventre, Jesus.
1: Santa Maria, Mãe de Deus, rogai por nós, pecadores, agora e na hora de nossa morte. Amém.
0: Glória ao Pai, ao Filho e ao Espírito Santo,
1: como era no princípio, agora e sempre. Amém.
0: Ó meu bom Jesus, perdoai-nos, livrai-nos do fogo do inferno. Levai as almas todas para o céu e socorrei principalmente os que mais precisarem da vossa misericórdia. Intenções da Santa Missa. Pelos falecidos, família Medeiros, Emílio Otávio, Maria de Lourdes, Cristina Teixeira, Zuleide, Gregório Sperfeld, João Fredolino, Regina Clotilde, Tarsília, Erina, Maria Ordete, Nelson, Ari, Feliciano e Jorge Luiz, Juventino Daniel, Rosa Possamay Daniel, Rosália Daniel, Antônia Schaefer Fernandes, Lindomar Ferna, Sebastião Cruz da Silva, família Colombari, Bertolazzo e Deolina Antônio Colombari, Antônio Felisberto,

Irmãos e irmãs, somos a comunidade reunida no dia da Páscoa do Senhor. Somos o povo de Deus, convocados para celebrar a vitória de Cristo sobre o pecado e a morte. Hoje rezamos pelas vocações destinadas aos ministérios e serviços da comunidade. São tantas pessoas que são chamadas e se engajam no serviço à Igreja, inseridas numa comunidade cristã. Participamos com fé

0: Em nome do Pai, do Filho e do Espírito Santo.
1: Amém.
2: Amém.
0: A vós, irmãos e irmãs, paz e fé da parte de Deus, o Pai do Senhor Jesus Cristo, esteja convosco.
1: Bendito seja Deus que nos reuniu no amor de Cristo.
0: Caríssimos irmãos e irmãs, bom dia.
1: Bom dia.
0: Jesus pergunta-nos hoje: quem sou eu para você? Se ele nos perguntasse agora, se ele nos pegasse de supetão, como se diz, o que era que nós ia responder? Será que nós não íamos inventar um nome? Olhar para ele e dizer: eu não te conheço? Peçamos perdão pelas vezes que Jesus quer ser transparente em nossa vida. E nós não aceitamos quando fazemos o que não é de agrado ao coração

0: Oremos. Ó Deus, que unis vossos corações, os corações dos fiéis, no único desejo, concedei ao vosso povo amar que ordenais e esperar o que prometeis, para que na instabilidade deste mundo nossos corações estejam ancorados lá onde se encontram as verdadeiras alegrias. O nosso Senhor Jesus Cristo, vosso Filho, que é Deus, e convosco vive e reina na unidade do Espírito Santo, por todos os séculos dos séculos.
1: Amém.
2: Leitura do livro do profeta Isaías. Assim diz o Senhor a Sobna, o administrador do palácio. Eu vou te destituir do posto que ocupas e demitir-te do teu cargo. Acontecerá que nesse dia chamarei o meu servo Eliacim, filho de Elcias, e o vestirei com a tua túnica e colocarei nele a tua faixa. Porei em suas mãos a tua autoridade, ele será um pai para os habitantes de Jerusalém e para a casa de Judá. Eu o farei levar aos ombros a chave da casa de Davi. Ele abrirá e ninguém poderá fechar. Ele fechará e ninguém poderá abrir. Hei de fixá-lo como estaca em um lugar seguro, e aí ele terá como trono de glória na casa de seu pai. Palavras do Senhor.
1: Graças a Deus.

0: Leitura da Carta de São Paulo aos Romanos. Ó, a profundidade da riqueza, da sabedoria e da ciência de Deus. Como são inescrutáveis os seus juízos e impenetráveis os seus caminhos. De fato, quem conhece o pensamento do Senhor? Ou quem foi seu conselheiro? Ou quem se antecipou em dar-lhe alguma coisa de maneira a ter direito a uma retribuição? Na verdade, tudo é dele, por ele e para ele. A glória, a ele a glória para sempre. Amém. Palavra do Senhor.
1: Graças a Deus.

Tu és Pedro, e sobre essa pedra edificarei minha igreja. E os poderes do reino das trevas jamais poderão contra ela.

0: O Senhor esteja convosco.
1: Ele está no meio de nós.
0: Proclamação do Evangelho de Jesus Cristo segundo Mateus.
1: Glória a vós, Senhor.
0: Naquele tempo, Jesus foi à região de Cesareia de Filipe. E aí perguntou aos seus discípulos: quem dizem os homens ser o Filho do Homem? Eles responderam: alguns dizem que é João Batista, outros que é Elias, outros ainda que é Jeremias, ou algum dos profetas. Então Jesus lhes perguntou: e vós, quem dizeis que eu sou? Simão Pedro respondeu: tu és o Messias, o Filho do Deus vivo. Respondendo, Jesus lhe disse: feliz és tu, Simão, filho de Jonas, porque não foi um ser humano que te revelou isso, mas o meu Pai que está nos céus. Por isso eu te digo que tu és Pedro, e sobre esta pedra construirei a minha igreja, e o poder do inferno nunca poderá vencê-la. Eu te darei a chave do reino dos céus. Tudo o que tu ligares na terra será ligado nos céus. Tudo o que tu desligares na terra será desligado nos céus. Jesus então ordenou aos discípulos que não dissessem a ninguém que ele era o Messias. Palavra da salvação.
1: Glória a vós, Senhor.
0: Caríssimos irmãos e irmãs, nesta liturgia de hoje, o centro principal é o reconhecer Jesus. É o reconhecimento de Jesus. Na leitura do profeta Isaías, a qual ele diz que o Senhor diz: eu vou desinstituir do teu cargo para e vou colocar outra pessoa para que administre. É sinal que o administrador era corrupto, ruim. Porque para administrar é necessário ter a capacidade de viver e compreender a necessidade humana. E nós somos e vemos que quem administra jamais será uma pessoa simples. A humanidade, a comunidade não vai apostar numa pessoa que sai de lugares que não é conhecido. Quem administra sempre é aquele que já é conhecido, como se diz entre aspas, famoso. Você acha que uma pessoa que vai apoiar um candidato vai apoiar um pobre? Já vai apoiar quem tem nome na sociedade. Vocês acham que essas pessoas que tiram proveito apoiando algumas pessoas com o nome de suas empresas vai apoiar uma pessoa que não é conhecida para perder e depois não tem benefício próprio? Duvido. Assim também era nessa época. A desinstituição do cargo era porque essa pessoa estava fazendo de seu conhecimento seu momento, que era de administrar para a humanidade, estava administrando para si mesmo. Administrando para os seus. Benefícios para as suas pessoas conhecidas e para aqueles que ele se interessava. A leitura de hoje que Isaías nos faz é uma crítica. É uma crítica. E esta crítica vem até nos dias de hoje. Por exemplo, este acontecido, agora, desta semana, no início dessa semana, dessa van, ou era uma Topic, que mata 23 pessoas.

pacientes, doentes, que ia de uma cidade para outra para poderem ir ao médico, porque na sua cidade não tinha. Foi muito mais fácil aqueles que governam pagar uma topique do que ter bons postos de saúde e médico na cidade. Quantas pessoas não saem de São Miguel que vão se tratar fora? Quantas pessoas que saem de Cascavel? Quantas pessoas que saem de Toledo? Aqui no Madre de Deus, nós estamos mais indo da unção dos enfermos a pessoas de fora do que da própria cidade. Que graças a Deus que tem o Madre de Deus e graças a Deus que estão atendendo a região. Mas por que os administradores, desculpa com toda clareza, não administra uma sociedade por completo? Faz demais alguma coisa e esquece outra parte. Os meninos, esses pacientes, se foram indo para Curitiba se tratar atrás de médico, a sua vida é ceifada. Se eles tivessem saído de sua casa e tivesse um bom acompanhamento médico no hospital em sua cidade, tinha livrado de muitas coisas. É isso que o profeta Isaías denuncia. A falta de administração para o mais pobre. E isso não é só no âmbito político, não. Em vários âmbitos. Por isso, nós escutamos Paulo que fala à comunidade romana, o conhecimento de Deus. Quem reconhece Deus, reconhece o próximo. Quem não reconhece o próximo como filho de Deus, esquece, não reconhece Deus como Pai. E a pergunta de Paulo é: e nós reconhecemos a Deus? Sim, padre, reconhecemos. Mas você reconhece o teu próximo? Não, padre, então esquece também a

és Pedro, sobre esta pedra edificarei a minha igreja. As portas, a vaidade, a injustiça, o desamor, a falta de perdão, a desigualdade, nunca vai vencê-la. Essas são as portas do inferno. Nós sabemos disso, né? A porta do inferno não é essas portas com chave fechada, não. Não é isso que Jesus quer dizer, não. A porta do inferno é a maldade, a desigualdade, a desumanidade, a falta de justiça. Essas são as portas do inferno, viu? Não é essas trancadas, não, que nós trancamos com medo do ladrão, não. Essa porta do inferno está escancarada. E muitos de nós estamos indo para ela. Porque falta perdão, falta amor, falta justiça, falta misericórdia. Não adianta tapar o sol com a peneira, não. Que cada dia mais ela está se escancarando. Porque cada dia mais o mundo está sem justiça, sem paz. Antigamente poderia ser só uma porta aberta, agora está igual uma peneira, aberta para tudo quanto é lado. E Jesus pergunta, gente, que dizem os homens ser o filho do homem? Eles buscam a dar várias e vários justificativas. Porque os nomes que eles dão a Jesus são as nossas justificativas. Porque nós conhecemos Jesus, mas não declaramos que ele é Jesus. Tu és o Messias, o Filho de Deus, diz Pedro. A profissão de fé de Pedro torna para nós uma igreja viva, que em meio às dificuldades, nós temos que reconhecer Jesus. Não adianta dar justificativa dizendo que é Pedro, Paulo, Tiago, André. Não, é Jesus. E Jesus faz essa pergunta para nós. É aquilo que no início eu dizia. Que Jesus não vai pegar ninguém de supetão, é? Não é porque morreu de infarto que digo, morreu tão. Não. A morte vem. Ou de infarto, ou de qualquer jeito ela vem. Jesus não vai pegar ninguém de surpresa, é? Ai, Jesus pegou de surpresa, pegou nada, tu sabia? Quando tu nasceu, tu sabia que caminho era o teu destino, o meu destino. A morte não pega ninguém de surpresa, é? Ela pode pegar a gente em mau caminho, praticando maus ações. Mas de surpresa é mentira. Porque todos nós sabemos que esse dia vai chegar. Então não é mais surpresa. Não sabemos o dia e nem a hora, mas que vai acontecer, vai. E por que é que é surpresa? Por isso que Jesus pergunta. E vamos ter cuidado para o dia que Jesus vier nos visitar, a gente não pensar que ele é tal ou tal. Que às vezes ele pode vir em momento e a gente não está preparado e até brigar com ele, pensando que é outra pessoa. Porque passamos a vida toda sem reconhecer Jesus. Hoje a igreja celebra o dia dos leigos. Todos aqueles que dentro da igreja torna-se a igreja mais viva e mais alegre
com a participação nas leituras, nos cantos, como coroinhas, como cerimoniário, como acólitos, como algumas coordenações à frente de suas comunidades. Lá no meu trabalho, na minha empresa, com os meus funcionários, com o meu patrão, leigos é estar sempre pronto. Os ministros da Eucaristia, enfim, os catequistas são domingo. Que Deus abençoe todos os leigos e leigas que buscam colocar o seu trabalho em prol da comunidade. A comunidade que é o rosto de Jesus Cristo. Fazendo-se humilde para o povo. Eu acredito numa igreja nossa, não na igreja minha. Eu acredito numa igreja de trabalhos partilhados e não de trabalhos acumulados. Às vezes, quando eu vejo alguém dizendo, ah, por que isso, por que eu faço aquilo, por que eu faço aquilo, eu digo que está no lugar errado. A igreja partilha. A igreja desapego. Nós não podemos nos apegar às coisas da igreja

0: é aquele que aprende e ensina. O bom leigo é aquele que partilha a sua sabedoria. Que Deus abençoe a todos os nossos presentes. Que Deus abençoe todos aqueles que nos escutam através da rádio, né? Que Deus abençoe todos os leigos e leigas. Quantos eles que, né? Que hoje escuta através da nossa rádio de São Miguel, que já foram assíduos, pessoas comprometidas na comunidade, e talvez hoje alguma coisa impeça, talvez a saúde, a debilidade. Que Deus abençoe todos os leigos que coloca as suas mãos à disposição da comunidade. Creio em Deus Pai,
1: Poderoso,
2: Criador do céu e da terra, e em Jesus Cristo, seu único Filho, nosso Senhor, que foi concebido pelo poder do Espírito Santo, nasceu da Virgem Maria, padeceu sob Pôncio Pilatos, foi crucificado, morto e sepultado, desceu à mansão dos mortos, ressuscitou ao terceiro dia, subiu aos céus e está sentado à direita de Deus Pai Todo-Poderoso, de onde há de vir a julgar os vivos e os mortos. Creio no Espírito Santo, na Santa Igreja Católica, na comunhão dos santos, na remissão dos pecados, na ressurreição da carne e na vida eterna. Amém.
0: Irmãs e irmãos, apresentemos a Deus nosso Pai as nossas orações pela Igreja e pelo mundo, rezando.
3: Nós vos rogamos, ouvi-nos, Senhor.
4: Roguemos ao Senhor pelo Papa Leão, pelos bispos, presbíteros, diáconos e outros ministros da Igreja, para que sempre anunciem ao mundo que Jesus é o Messias, o Filho do Deus vivo.
3: Nós vos rogamos, ouvi-nos.
4: Roguemos ao Senhor pelos leigos e leigas de nossa Igreja, para que se comprometam sempre com a sua vocação de ser sal da terra e luz do mundo.
3: Nós vos rogamos, ouvi-nos.
4: Roguemos ao Senhor por todo o povo Deus, para que, em meio aos desafios e conflitos da vida, busquem no amor de Deus a esperança de vida, paz, justiça e equidade.
3: Nós vos rogamos, ouvi-nos.
4: Roguemos ao Senhor pelas pessoas com deficiência, para que estejam no centro de atenção das sociedades e que as instituições promovam programa de inclusão que valorizem a sua participação ativa.
3: Nós vos rogamos, ouvi-nos.
4: Roguemos ao Senhor para que os dizimistas de nossa comunidade permaneçam na fé, mesmo nos momentos difíceis de nossa vida.
3: Nós vos rogamos, ouvi-nos.
0: Por tantos leigos e leigas que souberam o que é ser igreja e hoje estão cansados, saúde debilitada, doentes. Dizemos por eles, por elas, por tantos leigos e leigos que passaram nesta comunidade de São Miguel, que ajudaram na coordenação, né? Agora nesse período de festa, ajudaram nos festejos de São Miguel. Quantas pessoas, leigos e leigos, para construir esta linda igreja, de pedra e humana, que já se partiram para a glória do Pai. Por todos os nossos radiovintes, né? Da Rádio do Jornal, que o Senhor Jesus possa fortalecer pela força e pela coragem. Colocamos no nosso altar as nossas vidas, as nossas alegrias, e quem sabe, Senhor, também algumas dores. Por Cristo nosso Senhor.
3: Amém. Amém.

0: Orai, irmãos e irmãs, para que o meu e o vosso sacrifício seja aceito por Deus Pai Todo-Poderoso.
1: Receba o Senhor por tuas mãos este sacrifício para a glória do seu nome, para o nosso bem e o de toda a sua santa igreja.
0: Senhor, pelo único sacrifício do vosso Filho, adquiristes para vós um povo de adoção filial. Concedei-nos benignos na vossa igreja os dons da unidade e da paz. Por Cristo nosso Senhor.
1: Amém.
0: O Senhor esteja convosco.
1: Ele está no meio de nós.
0: Corações ao alto.
1: O nosso coração está em Deus.
0: Demos graças ao Senhor nosso Deus.
1: É nosso dever e a nossa salvação.
0: Da verdade é digno e justo, é nosso dever e salvação. Damos graças sempre em todo lugar. Senhor Pai Santo, Senhor Pai Santo, Deus Eterno e Todo-Poderoso, por Cristo Senhor nosso. Nele quisestes renovar todas as coisas, e a nós destes participar da sua plenitude. Sendo de condição humana divina, despojou-se da sua glória, e pelo sangue derramando na cruz, trouxe paz ao mundo inteiro. Exaltando acima de todas as criaturas, tornando-se a fonte da salvação eterna para aqueles que lhe obedecem. Por isso, com os anjos e arcanjos, os tronos e as dominações, e todos os coros celestes, em todos os hinos da vossa glória, cantando a uma só voz.

0: Na verdade, vós sois santo, ó Deus do universo, e tudo o que criastes, proclamo vosso louvor. Porque por Jesus Cristo, vosso Filho, Senhor nosso, pela força do Espírito Santo, dais vida e santidade a todas as coisas, e não cessai de reunir para vós o povo, que vos ofereça em toda parte, do nascer ao pôr do sol, um sacrifício perfeito. Por isso, ó Pai, nós vos suplicamos, santificai pelo Espírito Santo as oferendas que vos apresentamos para serem consagradas, a fim de que se tornem o corpo e o sangue de vosso Filho, nosso Senhor Jesus Cristo, que nos mandou celebrar estes mistérios.
1: Enviai o vosso Espírito Santo.
0: Estando para ser entregue, na noite que ia ser entregue, Jesus tomou o pão, pronunciou a bênção de ação de graças, partiu e deu a seus discípulos, dizendo: tomai todos e comei, isto é o meu corpo, que será entregue por vós. Do mesmo modo, ao fim da ceia, ele tomou o cálice em suas mãos, deu graças novamente e entregou a seus discípulos, dizendo: tomai todos e bebei. Este é o cálice do meu sangue, o sangue da nova e eterna aliança, que será derramado por vós e por todos para a remissão dos pecados. Fazei isto em memória de mim.

0: Mistério da fé.
1: Anunciamos, Senhor, a vossa morte e proclamamos a vossa ressurreição. Vinde, Senhor Jesus.
0: Celebrando, pois, agora ao Pai, o memorial da paixão redentora do vosso Filho, da sua gloriosa ressurreição e ascensão ao céu. E enquanto esperamos sua nova vinda, nós vos oferecemos em ação de graças este sacrifício vivo e santo.
1: Aceitai, ó Senhor, a nossa oferta.
0: Olhai com bondade a oferenda da vossa igreja. Olhai com bondade a oblação da vossa igreja. E reconhecei nela o sacrifício que nos reconciliou convosco. Concedei que, alimentando-nos com o corpo e sangue do vosso Filho, repletos do Espírito Santo, nos tornemos em Cristo um só corpo e um só Espírito.
1: O Espírito nos una num só corpo.
0: Que o mesmo Espírito faça de nós uma eterna oferenda para alcançarmos a heranças com vossos eleitos. A Santíssima Virgem Maria, Mãe de Deus e Mãe Nossa, São José, seu castíssimo esposo, os vossos apóstolos e gloriosos mártires, e todos os santos e santas que não cessam de interceder por nós na vossa presença.
1: Fazei de nós uma perfeita oferenda.
0: Nós vos suplicamos, Senhor, que este sacrifício da nossa reconciliação estenda a paz e a salvação ao mundo inteiro. Confirmai na fé e na caridade a vossa igreja, que caminha neste mundo com o vosso servo, o Papa Leão XIV, e o nosso Bispo Sérgio de Deus, com os bispos do mundo inteiro, os presbíteros e diáconos e outros ministros e o povo por vós redimido. Atendei propício as preces desta família, que reunistes em vossa presença. Reconduzia vosso Pai de misericórdia, todos os vossos filhos e filhas, dispersos pelo mundo inteiro.
1: Lembrai-vos, ó Pai, da vossa igreja.
0: Acolhei com bondade do vosso reino os nossos irmãos e irmãs que partiram desta vida, e todos que morreram na vossa amizade. Os nomes que estão sobre o altar, aqueles que trazemos em nossa mente e em nosso coração. Quantos homens e mulheres que doaram a sua vida pelo bem, pela fraternidade, pela justiça. Quantas pessoas que administraram tão bem e com justiça, que já estão nos braços de Deus. Pelos aqueles que faleceram há anos, há meses, e todos que faleceram nesta noite, unidos a eles, esperamos também nós saciarmos eternamente da vossa glória. Por Cristo, Senhor nosso, por Ele dais ao mundo todo o bem e toda a graça. Por Cristo, com Cristo e em Cristo, a voz dos Pai Todo-Poderoso, na unidade do Espírito Santo, toda honra e toda glória, por todos os séculos dos séculos.
1: Amém.
0: Somos chamados filhos e filhas de Deus. E realmente o somos. Por isso, juntos, rezemos a oração que o Senhor nos ensinou. Pai nosso,
1: que estais no céu, santificado,

0: céu.
1: O pão nosso de cada dia nos dai hoje. Perdoai-nos as nossas ofensas, assim como nós perdoamos a quem nos tem ofendido. E não nos deixeis cair em tentação, mas livrai-nos do mal.
2: Livrai-nos de todos os males, ó Pai, e dai-nos hoje a vossa paz. Ajudados pela vossa misericórdia, sejamos sempre livres do pecado e protegidos de todos os perigos, enquanto aguardamos a feliz esperança e a vinda do nosso Salvador Jesus Cristo.
1: Vosso é o reino, o poder e a glória para sempre.
2: Senhor Jesus Cristo, disseste aos vossos apóstolos: eu vos deixo a paz, eu vos dou a minha paz. Não olhei os nossos pecados, mas a fé que anima a vossa igreja. Dai-lhe segundo o vosso desejo a paz e a unidade. Vós que sois Deus com o Pai e o Espírito Santo.
1: Amém.
2: A paz do Senhor esteja sempre conosco.
1: O amor de Cristo nos uniu.

0: Com vossos frutos, Senhor, saciais a terra inteira. Da terra feliz, fazeis brotar o pão e o vinho que alegra o coração humano. Eis o Cordeiro de Deus, que tira o pecado do mundo.
1: Senhor, eu não sou digna de que entreis em minha morada, mas dizei uma palavra e sereis salvo.

0: Oremos. Senhor, nós os pedimos, realizai plenamente em nós a obra redentora de vossa misericórdia. Em vossa bondade, levai-nos a tão alta perfeição que, reconfortados por vossa graça, em tudo possamos agradar-vos. Por Cristo nosso Senhor.
1: Amém.

0: Bom dia a todos.
1: Bom dia.
0: Bom dia ao nosso pároco, Padre Pedro, e a toda a comunidade de São Miguel do Iguaçu. Neste final de semana, nós estamos lançando a festa do nosso padroeiro aqui na paróquia. Então, nós já estamos fazendo isso nas comunidades, acompanhando o São Miguel, né, que está visitando todas as comunidades de São Miguel. E nós, da diretoria, estamos fazendo uma prestação de conta e também convidando para a grande festa de São Miguel. E está bem encaminhada a grande festa, né? O Sérgio está ajudando a gente a gerenciar a festa e também ele cuida do projeto da Casa Paroquial. Ele vai falar um pouquinho da programação da festa e também dos produtos. Então, eu vou pedir à comunidade que seja generoso, porque nós precisamos arrecadar o recurso. Tem a festa do ano passado que o dinheiro está aplicado, precisamos dessa festa e provavelmente o ano que vem vamos estar iniciando a obra aqui. Mas precisamos de pelo menos 80% dos recursos, né? Então, nós da diretoria, junto com o nosso pároco, padre, nós estamos organizando essa grande festa, né? E também tem muitos voluntários, né, que estão se colocando a serviço, vendendo a rifa, vendendo os produtos. Então, eu vou passar para o Sérgio, que tem falado em todas as comunidades e não é diferente, vai falar aqui também.
2: Bom dia a todos. Bom dia, Padre Pedro. Queria dar um recado sobre a Quaresma de São Miguel. Lembrando que a Quaresma está sendo realizada aqui na Matriz, às 6 horas da manhã, até o dia 16 de setembro. E a partir do dia 17, ela vai ser às 19 horas, como de costume. E nas comunidades do interior, ela permanece às 19 horas, como sempre. O desfile do Santo Padroeiro, que era no domingo de manhã, vai ser no sábado à noite, dia 26, logo após a celebração da missa. Ele vai sair aqui da igreja, em carreata, pelas principais ruas de São Miguel e bairros. A programação da festa. Aquela missa da recepção das comunidades, que era às 10 horas da manhã, ela passou para as 9 horas da manhã. E o almoço às 12 horas. Logo após do almoço, o leilão do bolo. Às 13h30, nós vamos ter um bingo com bons prêmios. A gente está aceitando doação para o bingo. Se você preferir fazer a doação em dinheiro, pode deixar na secretaria para que a gente administre melhor a premiação. Às 16 horas, matinê com a banda G4. Às 19 horas, o sorteio da rifa. A rifa é o que a gente mais precisa no momento para vender, né? E vendendo bem a rifa, nós vamos ter uma grande festa. A rifa é uma forma de doação que vocês fazem para nós. A rifa é a folhinha R$ 12, o bloco fechado R$ 100. E a cota da rifa, R$ 1.000. Ela vem 10 blocos e é uma forma que você colabora com nós doando através da rifa. Teremos costelão, churrasquinho, copa suína à venda. Os pontos de vendas das carnes, rifas, bingo, Secretaria da Paróquia, Agropecuária Querência e Papelaria Objetiva. No final da semana que vem, após as celebrações, nós vamos ter um ponto de venda aqui na Matriz para quem preferir adquirir antecipadamente esses produtos da festa. Sobre o projeto da Casa Paroquial, nós vamos construir no mesmo local, após estudos, reuniões, ela será feita no mesmo local. Porém, a gente vai elevar a casa acima do nível da rua, para que os cômodos fiquem na parte superior e na parte inferior a gente vai fazer a garagem. Então, gente, é importante a participação de vocês. A colaboração, a aquisição dos produtos da festa, ela é uma colaboração para nós, tá bom?

0: funcionários, ele usa os banheiros da casa paroquial, quer fazer alguma coisa dentro da cozinha dos padres. Não tem uma separação. Na empresa que nós trabalhamos, nós usamos os mesmos cômodos que os nossos patrões? E por que é que o padre tem que ser assim? É porque é doação? Sejam generosos, quando a generosidade não quer dizer de muito dinheiro. A generosidade também passa em não criticar e nem falar mal. Generosidade não significa só dinheiro, não. Generosidade também significa apoiar ideias e dar ideias. Eu sempre brinco. Hoje, missa do dízimo. Se os nossos dizimistas fossem conscientes, nós estávamos fazendo um cálculo, eu brincando ali na secretaria, se cada dizimista precisava pegar só um bloquinho, só um bloco, não precisava ninguém estar oferecendo rifa. Só precisava dizimistas conscientes pegar um bloco. Sobrava dizimista. Mas às vezes não é consciente, dá aqueles dois, aqueles cinco, aqueles R$10. É pagando prestação de casamento, de cemitério e de outras coisas na comunidade. Tem vezes que o dizimista ele não é consciente. Dizimista não é associado de igreja. Não é pagando o dízimo que nós vamos para o céu. O céu não é uma associação. Dizimista é a consciência de que a comunidade só é levada adiante se eu contribuir com a minha comunidade. Porque a comunidade, ela vive de doação. Se vocês não doarem e não for consciente, a igreja não tem aonde ir atrás de recursos. Que a igreja não é um departamento aonde está passando por alguns momentos difíceis, fazer projeto para governo do estado e governo federal. A igreja é um espaço público aonde são os fiéis que levam adiante a obra. Que Deus abençoe cada um de vocês, cada uma de vocês, leigos e leigas. São vocês que administram a nossa igreja. Que Deus abençoe todos aqueles que nos escutam através da rádio e do jornal, leigos e leigos que doaram a sua vida em prol da construção do reino de Deus. Por isso, rezemos por todos os leigos e leigas. Ave Maria,
1: cheia de graça, o Senhor é convosco. Bendita sois vós entre as mulheres, e bendito é o fruto do vosso ventre, Jesus. Santa Maria, Mãe de Deus, rogai por nós, pecadores, agora e na hora de nossa morte. Amém.
0: Nossa Senhora Aparecida,
1: rogai por nós.
0: São João Batista Scalabrini,
1: rogai por nós.
0: São Miguel,
2: defendei-nos e protegei-nos.
0: Lembrando que amanhã, 6 da manhã, teremos missa com Quaresma. Tá linda, muita gente. Se você não veio, venha participar conosco. Muita gente mesmo, graças a Deus. 6 da manhã, Quaresma com a Santa Missa. O Senhor esteja convosco.
1: Ele está no meio de nós.
0: Abençoe o Deus Todo-Poderoso, Pai, o Filho e o Espírito Santo.
1: Amém.
0: Que a alegria do Senhor seja a nossa força. Vamos em paz e o Senhor vos acompanhe.
1: Graças a Deus.

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1: Hora certa pra você, 9:12. 9:12, bom dia.
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1: Jornal FM 104,1, você de rádio ligado, você me acompanhando, aquele abraço especial, obrigado pela sintonia. 9:12 agora, 9:12, até o meio-dia tem muita música gaúcha pra você na programação da nossa Jornal FM, a rádio que faz amigos. O programa Querência Amada te faz companhia todos os domingos com muita música boa pra você, com música de qualidade pra você do campo e pra você da cidade também, aqui na programação da nossa 104,1 FM. Vai mandando o teu zap aí, vai mandando o teu alô, claro que eu vou mandando o abraço pra você. Tá liberado pra você interagir comigo, vai interagindo aí, claro que eu vou mandando o alô pra você, tá certo? Hoje, dia 23 de agosto... 2026 é o ano, hoje é o dia da grande festa de Santa Rosa do Cuí, em honra a Santa Rosa de Lima, é hoje lá na comunidade, claro, de Santa Rosa do Cuí, o Antônio Roden, aquele abraço, o Sinésio também e toda a equipe acompanhando a programação, o amigo Kaká e todo o timaço lá de Santa Rosa, aquele abraço. 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Como eu digo todos os domingos para você, prepare o mate, coloque a costela no fogo, porque está começando mais um programa Querência Amada.
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0: Oswaldir e Carlos Magrão, um pito! Sucesso pra você na programação da nossa 104,1 FM, a frequência, claro, do seu coração, a rádio que faz amigos. Até o meio-dia, muita música boa pra você aqui na nossa programação do nosso Querência Amada, com a Nacional, com o Liquida Inverno Nacional, hein? 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

0: Opa, 9h31.
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0: O Zap Zap tá liberado pra você interagir comigo também. Vai mandando o teu alô que eu vou mandando, claro, o abraço pra você. Tá liberado, manda aí pra gente interagir junto na programação por aqui. Bora!
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0: Bora que bora! Vai mandando o teu zap aí, 9h32, a hora certa. Você que tá nos acompanhando, aquele abraço especial. Obrigado pela sintonia sempre e obrigado por fazer parte da programação do nosso Querência Amado, seu programa de todos os domingos de manhã. Manda aí o zap, manda o alô, manda o positivo, que a gente manda o abraço pra você. Fechou? Bora então, 9h32! 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

0: 9h44, 9h44. Sucesso pra você, Paraguaíta, Oswaldir e o Quinteto Nativo. Baita marca, hein? Show de bola!
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0: 9h44, até o meio-dia, muita música boa pra você. Bom dia, Andrezito, voltei agora do arrancadão. Amigo Claudinho Pereira, alô Claudinho, tô com visita aqui, minha mãe Lorena Pereira, manda uma moda pra ela, sua escolha, abraço, bom domingo, valeu dona Lorena, aquele abraço, valeu Claudinho, um bom domingo pra vocês aí, na São Vicente acompanhando a programação, grande abraço. 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
0: A melhor companhia do seu rádio. Lídio Richter acompanhando a programação. Alô, seu Lídio. Lídio, aquele abraço, bom domingo aí pro senhor, hein? Colorado, velho de guerra, acompanhando a programação, maravilha! 9h48, a música não para, tem João de Almeida Neto, Vozes Rurais.

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0: 10 horas pontualmente em São Miguel de Iguaçu. Marinei Siqueira, Canto dos Livres. Manda o teu zap aí.
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0: Manda o teu zap aí, manda um alô que eu mando, claro, o abraço pra você. 3565-1033 é o telefone. Interage aí, tá liberado.
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0: Opa, 10 e 3.
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0: Maravilha, tamo de volta por aqui. E que comece o Fandango, tchê!

0: 10h04, 10h04 e que se comece o Fandango, tchê!
1: E vamos se entreverando que eu vou bailar com a minha xirua, né, desse jeito.

pra você que a gaita ia roncar. Eita, nós! Meu amigo Ari Minosso já tá por aqui. Alô, Ari! Laírton Detone também tá por aqui. Alô, Laírton!

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0: 10:16, 10:16, tá aí o sucesso. Música do Chiquito e Bordoneio, pra bailar de colatada. Já tem gente mandando mensagem por aqui. Dona Terezinha Scarparebaque, amigo Augustinho, Linha Piazza acompanhando a programação. O Zé Hartmann já tá por aqui também. Alô, Zé, aquele abraço. Obrigado pela sintonia. Valeu, Zé. Obrigado pela companhia sempre aqui no nosso programa de domingo de manhã. Amigo Tilacão já tá por aqui também. Alô, Tilaco, aquele abraço. Bom dia, bom domingo. Vitelmo Maggi já tá por aqui também. Alô, Vitelmo, aquele abraço e obrigado pela sintonia. O Egon Lois tá por aqui também. Alô, Ego, aquele abraço. E o Zanatão da Seguragro também já tá por aqui acompanhando a programação da nossa Jornal FM. 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Bora! 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

0: Opa, 10h20.
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0: E tem aniversariante aí, hein?
2: Tem alguém de aniversário hoje aqui?
0: Opa! É.

0: mandando os parabéns pro meu amigo do coração, parceiro velho. Dos velhos tempos também. Amigo Evandro Gallery, vereador aqui de São Miguel do Iguaçu, também presidente do Sindicato dos Trabalhadores Rurais. Alô, Evandro, parabéns, meu galo velho. Parabéns, parabéns, muitos e muitos anos de vida e felicidades mil pra esse galo velho, amigo nosso. Eita, nós. Alô, Evandro, parabéns e muitos anos de vida e felicidade, saúde, dinheiro no bolso e muita paz também pro meu amigo Evandro Gallery, que é vereador aqui de São Miguel e também presidente do nosso Sindicato dos Trabalhadores Rurais de São Miguel de Iguaçu. Valeu, Evandro, parabéns e muitos anos de vida, índio velho.
1: Tem alguém de aniversário?
0: Tem mais, tem mais. Bora!
2: Parabéns!
0: Parabéns!
2: Parabéns!
0: Saúde! Felicidade! Meu amigo Ednei Severo!
3: Bom dia, Drezinho. Aqui
0: bom
3: é o
0: dia!
3: Ednei Severo da São Jorge.
0: Opa!
3: Gostaria de homenagear meu pai, seu Severo.
0: Opa!
3: Que ontem completou 85
0: foi
3: anos.
0: Ontem,
3: de idade.
0: Foi ontem!
3: Eu ia pedir a música Corpo Véio Esgualepado. Mas aí, como eu tô aqui na casa dele assando a carne pra ele, é capaz de eu apanhar.
0: Não, deixa
3: aí,
0: quieto,
3: né?
0: Deixa quieto.
3: Aí fica complicado pro meu lado.
0: Vamos mandar uma então, outra boa.
3: A valsa das flores.
0: Opa!
3: Pra ver se ele dança essa moda, cara. Caveinha ali.
0: Aí, ó.
3: Beleza? Um abraço aí e agradeço por atendido.
0: Valeu, Ednei. Aquele abraço. Ontem, então, aniversariante do dia, seu Acilo Severo completando mais uma primavera, cravando mais um palanque no potreiro da existência, tia. Aí sim, hein? Um abraço aí pro seu Acilo, parabéns e muitas felicidades. Terezinha Scarpari Bach, bom dia!
4: Andrezinho, dá pra tocar o velho casarão?
0: Opa! Beleza!
4: Tomando chimarrão e acompanhando o programa.
0: Aí é bonito, valeu, obrigado pela sintonia. Zé Hartmann também tá por aqui. Alô, Zé, aquele abraço. Obrigado pela sintonia. E o Tilaco tá por aqui também. Fala, Tilaco! Olha aí, ó. É, meu Deus do céu. Não, isso que é vida, né? Isso que é vida, olha aí, ó. Churrasquito e tal, o radinho ligado. Fogo aceso já, aí sim, hein? Valeu, Tilacão, um abraço. E obrigado pela companhia sempre. Por aqui, também, acompanhando, Vitelmo Machi, já de rádio ligado. Meu amigo Egon Loich tá por aqui. Tamo aqui peleando com uma dengue, mas não deitamos arreio, tchê. Toca aí pra nós o corpo esgualepado. Aí, ó. Agora o Ego que é o corpo esgualepado, ó. É, Ego, velho. Um abraço e obrigado pela companhia também. Amigo Ademar Stanger já tá por aqui com o churrasquito velho espetado e acompanhando a programação. Seu Ademar Stanger aqui na programação da Rádio Que Faz Amigos. Valeu, Ademar, aquele abraço. Meu amigo Zanatão tá por aqui, pediu o Bugio dos Serranos, vamos tocar agora. 85 anos é mentira, deve estar fazendo 25. 25 cada braço e cada perna, segundo o Zanata aqui, ó. Zanata mandou aqui, ó, churrasco que é bom não faz e nem convida também. Eita, nós! Alô, seu Acilo, um abraço aí, ó. E o Zanatão tá no teu pé aí, ó, pra fazer um churrasco ou pelo menos convidar, né, tia? Valeu, Zanato, um abraço. Parabéns lá pro seu Acilo também. Dona Clair Marquioro tá por aqui, seu Ari também. Alô, Serra do Mico, de rádio ligado, acompanhando a programação. Certo, 10h24. Os Serranos!

0: Opa, 10 horas e 36 minutos, tá aí o corpo esgualepado pro meu amigo Egon Loche, que tá... Tá, levou um bailaço da dengue, né, tchê? Ah. Levou um pialaço da dengue, o bicho velho, que tal, hein? Um abraço aí pro meu amigo Egon Loche. Mas diz que não se deitamos nos arreios, né, tchê? Um abraço. Maneco tá por aqui também, alô, Maneco, aquele abraço. Bom dia, Andrezinho, quero ouvir o Zanata. Música, toca outra também aí no programa, de acordo. Amigo Dalmiro dos Santos de Foz do Iguaçu. Valeu, Dalmiro, aquele abraço. Hoje não tem Zanata cantando aqui. Tá cortado, o homem tá cortado no programa. Amiga Paula, de aniversário hoje, 9 anos. Parabéns, Paula. Muitos e muitos anos de vida. Felicidades mil, pediu o Fundo na Grota. Já já tocamos aí o Fundo na Grota pra minha amiga Paula. Alô, Paula, um abraço. É lá de Santa Terezinha, né? Um abraço pra Paula e obrigado pela sintonia. Pessoal de Santa Terezinha, de Rádio Ligado. E parabéns e felicidades mil também. Manda tropeiro velho pro seu asilo, 85 nas costas. Ô, Zanata, calma, né? Que barbaridade. Parabéns, Asilo, muitos e muitos anos de vida, um grande amigo de brincadeiras, é verdade, né? Nosso parceiro aqui da Jornal FM. E diz que diz o Zanata que vai ter semana que vem uma música em homenagem ao Asilo ou em minha homenagem, Zanata? Acho que é o Asilo, né? Vai ter uma música em especial pro seu Asilo aí, cantada pelo Zanata. Amigo, minha amiga Loreni Aren, Arte Aurora de Iguaçu, também acompanhando a programação. Aquele abraço e um bom domingo pra vocês! 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

0: Opa, 10h43.
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0: Maravilha, amigo Delfim, tá por aqui. Alô, Delfim, aquele abraço, obrigado pela sintonia. A Linha Minosso acompanhando, dona Normélia também. Aquele abraço especial e obrigado pela sintonia. 10h43, fala, seu Vacila, apareceu o homem velho aqui. Fala, tio, qual que é a boa aí, ó?
2: Andrezinho, aqui é de São Jorge do Cibeiro. Cara, você deu um alô ali pra minha turma aqui, que eu ontem tava completando 85 anos.
0: Ah.
2: E daí, pra não fazer a festa ontem, porque muito tinha serviço, daí hoje. Eu quero que tu dê um alô lá pro Itinei, que tá, o Itinei Severo, que tá assando a carne aqui pra mim.
0: Opa!
2: O Paulo Zanata.
0: Tá por lá também?
2: A minha filha, a Elisete, que é a mulher do Paulo.
0: Beleza.
2: E para os meus irmãos que estão aqui, o Aristide, a Diles, a mulher dele, está sofrida, também foi feita uma operação. E para o Nírio e a Rose, né, que são lá de, como é que vocês falam, de Sapulândia, né? Eles moram lá.
0: Tapulândia.
2: Dá um alô para eles e toca para nós assistir, tanto mais ou menos, tá louco,
0: é de boa.
2: E oferece para eles ali, tá certo? E obrigado se for atendido. Toca esse aí e oferece pra, também para todos que estão assistindo, tá? Obrigado se for atendido, tá?
0: Beleza, seu Assino. Valeu, parabéns aí pro senhor também. 85 badalada, hein, tia? 85 primavera, que tal, hein? Mais um palanque cravado no potreiro da existência. Mas, tia, um abraço aí pro seu Assino. O Ednei pediu a valsa das flores aí pro seu Assino e pra dona Rosalina. O meu amigo Evandro Geller pediu Eu Sou do Sul e tando mais ou menos Tá Louco de Mão também na programação 104 FM.

0: do jeito que tá. Bem bom não vai ficar, né, tia? Ah. Eita, nós, maravilha! Vamos lá, então, seu Valdelir Sperfeld tá por aqui, mandando um abraço pro Neto Evandro, né, seu Valdelir? Bora!
1: Ô, Andrezinho, bom dia,
0: tudo bom dia, bem? Bom!
1: Queria mandar um alô e um abraço e os parabéns pro Evandro.
0: Opa!
1: Geller, ele tá completando hoje 35 primavera.
0: Tá velho, hein? Tá velho!
1: Um abraço pra ele. E manda uma música...
0: Corpo Esgualepado!
1: Bem gauchesca, como tu tem ali. Beleza? Tudo de banda, aqui também.
0: Valeu, tchau, seu Valdelir. Um abraço aí, seu Valdelir Sperfeld, homenageando o Evandro também, que completa mais um ano de vida. Bora! Tere Mota, fala, Tere!
2: Bom dia, André. Bom dia. Tudo bom?
0: Tudo bem.
2: É um ótimo domingo pra você, pra tua família, que Deus abençoe.
0: Opa!
2: É tudo de bom.
0: Obrigado.
2: Bom início de semana.
0: Tamo aí.
2: É, André, eu quero homenagear, dar os parabéns hoje pro seu Silvério. É, dizer a ele que Deus abençoe, muita saúde, muita felicidade. Principalmente saúde, né? O resto Beleza. A gente empurra com a barriga.
0: Olha aí.
2: Parabéns. Que Deus abençoe o senhor. Tudo de bom. E comemora junto com a família aí, que isso faz parte. Muito bom. Beleza? Tudo de bom. Deus abençoe.
0: Valeu, Tere. Obrigado aí, ó. Homenageando o seu Assilo Severo também. E tá por aqui o Onírio Severo também. Mandou mensagem aqui pra gente. Colorado, velho, fazendo uma barbaridade. Valeu, seu Onírio. Aquele abraço. Bom dia, Andrezinho. Tô ouvindo o seu programa. Toca uma boa aí pra nós. Amiga Flávia Ramerski, da Aurora de Iguaçu. Aquele abraço sempre. 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
0: 10 horas e 58 minutos, 10h58. Já já estamos de volta com muito mais pra você. Conjunto Fogo de Chão. 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

0: Hora certa, 11 horas.
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0: 11 e 3.
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0: Opa!

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0: Atenção pra hora, é 11h24, tchê!
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0: De volta na programação, um domingo abençoado para você que nos acompanha na programação 104,1 FM, é o nosso Querência Amada, até o meio-dia com muita música boa para você. Daniel Hack canta Vaneira do Nego Velho.

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0: Atenção pra hora 20 pro meio-dia.
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0: 11:43.
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2: Desejando pra você uma manhã de domingo abençoada, o último bloco pra você, o último furo do rabicho, tem Dante Ramon Ledesma, Sonhos na Calçada!

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1: Isso mesmo, aqui não para, tchê. 11h51.
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1: Me compete agradecer a sintonia dos senhores. Voltamos amanhã a partir das 13 horas aqui no nosso programa Tá na 104, com muita alegria pra você. Obrigado a todos pelo carinho da audiência e vamos junto com música de qualidade pra você aqui na programação da nossa Rádio Jornal FM. Fechando com a música do Querência Amada, na voz do Carlos Magrão, e na sequência tem uma super programação musical pra você no Domingaço da Jornal FM, beleza? Um abraço e até amanhã!

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2: Ei, Sheila, você não está acreditando nas coisas que andam falando de mim por aí, né?
3: Por quê? Tá com a consciência suja, né? Ou se sente culpado? Eu não te perguntei nada.
2: Não, não, eu te perguntei por acaso.
3: Que sem vergonha, hein?
2: Mas tu sabes que eu te quero.

0: Ô Sheila, essa amiga sua é uma fofoqueira ou quer me trazer problema? Ou melhor, acha que ela gosta de mim, hein?
1: Ai, você não tem jeito mesmo, né?
0: Calma, calma, mas eu estou te falando.

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2: Cê topa, simbora! Cê topa!

chega aqui. Quero saber se você topa tudo isso aí comigo. Na hora, então vem.

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2: 3 e 1.
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0: Me diz uma coisa, você tentou?
1: Eu tentei.
0: Mas não deu certo.
1: Deu certo, não.
0: Tá.
1: Por isso que eu vim parar aqui em Fortaleza.
0: Faz barulho!
1: Olá! Muito obrigado!
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0: Alô, Sandinha, o que nós vamos fazer com o coração?
1: É, João, vamos ter que dar esse coração nosso de graça mesmo, viu?
2: Valeu, galera!
1: Obrigado, João Bosco e Vinícius.
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2: Vamos pra cima, turma. Com tudo, hein? Vai!

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2: No amor, há momentos que temos que dizer um para o outro: decida.

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